0: uma saudade inflamada com Matheus e Cauã. Toma, bebê, é pedrada demais. Aliás, o Cauã voltou ou não voltou com a mulher, hein, produção? Tava uma treta, tava um rolo, ele assumiu que traiu ela. Ih, eu acho que não voltaram não, viu? Acho que é fake news isso aí. Bom, a gente vai acompanhar aqui pra trazer pra você.
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2: 9 e 14.
1: Boa noite.
3: Obrigado a todo mundo por ter vindo ao primeiro DVD do Felipe Rodrigues. Amamos vocês.

0: emprestado, mas vê se devolve inteiro.
1: Mas vê se me devolve inteiro, pelo menos.
2: 9:16.
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4: Essa moda é apaixonada demais. Eu não queria viver uma história dessa, não, viu?

0: amado é apaixonado demais, hein?
1: Faz o coração doer, né, mano?
0: Você tá doido?
2: 9:19.
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0: Satisfação, Raíssa Rodara tá aqui com a gente cantando a pisadinha.
1: Ô, é uma honra pra nós, viu?
0: Obrigado, irmão. Valeu, você tá vendo.
2: Obrigado, sucesso pra vocês, hein?
3: 9:22. 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

0: querida.
1: Simone Mendes!
2: Obrigada, gente!
3: 9:25.
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0: 9:33.
1: 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Tamo de volta por aqui, simbora.
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1: A outra é arrumado. Bora beijar a cura? Hã? Tá chegando os mineirinhos Diego e Vitor Hugo por aqui. Bora curtir essa que tá estourada, tá super em alta.

os meninos da pecuária pra você, balançando tudo. É Léo e Rafael arrochando o bambu aqui no território sertanejo. Deixa eu mandar beijo pra minha galera de BH, o pessoal de Minas Gerais aqui em peso, todo o sul de Minas com a gente também, todo o norte de Minas ali já, divisa com a Bahia. Tamo junto, viu? Gratidão.

9:50. 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

0: 9h56.
1: Boa noite.
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3: Tocando em todos os cabaré, boteco do Brasil. Só lembro da época que eu era Juquireiro ouvindo essa música. Segura aí, gente, ó. É agora.

0: 10 horas.
1: Tô de volta com você. Território Sertanejo. Só toca música boa. Com certeza, é uma mais gostosinha que a outra, você aproveitando esse momento, aproveitando esse embalo aqui, ó, só de moda sertaneja, pra curtir em casa, no seu deslocamento, no seu trajeto, no seu trabalho, no foninho, né? Onde você estiver. Abrindo mais uma sequência, você sabe que aqui é só moda bruta, né? Agora a gente curte Gustavo Mioto, você namorava?

Johnny Lory Texano, são eles, ó, Signos. Esses rapazes aqui, tão em alta, tá fazendo barulho. E sim, é sucesso, claro que a gente destaca pra você, né? Eles cantam aqui no nosso palco, na nossa arena. Daqui a pouquinho tem mais Território Sertanejo pra todo o Brasilzão, pra toda a nossa região aqui, bebê.

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1: 10 horas e 30 minutos.
2: 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Os modão que tá dominando as paradas é aqui mesmo, viu? Você confere aqui isso comigo. E é Errou, tá errado. Bora, só acha. É isso aí, viu? Felipe Rodrigo.

Fernandes pro Messinha. Ó, toma, mais uma pedrada por aqui, mais uma sequência daquelas. E falando em sequência, já já vai ter o som da Fiorella, vai ter Bruno e Dendro passando por aqui também. Vai estar sensacional. Não fica de fora, espalha, compartilha aí, ó. Quero ver todo mundo curtindo aqui o nosso território.

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1: 10:55.
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0: 11-1.
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1: 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Chegando Bruno e Denner, mesmo ambiente.

0: Eita lasqueira! Simbora ela por aqui, Simone Mendes com Erro Gostoso. Rapaz, essa música já deu encrenca na minha vida, olha, deixa quieto. O nome já diz tudo, né, produção? Erro Gostoso. Aí, nós não tem mais emocional pra essas coisas, assim, pra tá errando gostoso desse jeito. 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

0: cativa pra você, Zenete Cristiano, chama na bota, vambora. Chamou, turma, por hoje é só, fechando aqui a porteira. Mas é claro que amanhã tem muito mais, né? Amanhã a gente tá na área aqui no mesmo horário com você, tá bom? Fica na paz aí, papai do céu abençoe e até amanhã. Beijo, Brasil, tchau, cidade, tchau, tchau.
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2: 11:42.

0: 11:45.
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0: 51.
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0: 2:16.
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3: Essa história é complicada. Parece que aconteceu com o parceiro meu aí, ó. É assim, ó.

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2: 5 e 4.
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5: Então, né, turma, agora às 5 horas. Agora às 5 horas e 8, bom dia. Esta é sua Rádio Clube 87.9. Diretores Petronilho Alves de Moura e Carlos Martins. Administrativo Lázaro Pereira. Estamos chegando, né, gente? Bom dia para você das fazendas, chácara. Bom dia, turma. Bom dia para vocês, os amigos guarda noturno, padeiros, né? Essa turma aí que faz companhia para nós na madrugada. Quero deixar um bom dia também para meus amigos de curral, de moleia. Bom dia para vocês aí que puxa o creme, né, gente? Bom dia para vocês que tá no curral. A turma das chacras, das fazendas. Tem uns amigos de boleia aí também, os motoristas que carregam o Brasil nas costas. Bom dia para vocês, bom trabalho, vamos junto. Então, né, gente, estamos chegando, este é seu Sertão Caboclo, eu sou Divino Dantas. Estou por aqui até as 8 e tem muita moda, né, gente? Lembrando que hoje é quinta-feira, dia 11/6 do ano de 2026. É, hoje é a curva do final de semana, tá mais quente hoje. É, hoje tá 21 graus, né, gente? A sensação térmica tá 24, tá meio nublado, né, gente? Lembrando que tem possibilidade de 10 milímetros de chuva hoje, né? Durante o dia até as 5 horas da tarde, então, né? A umidade do tempo, a umidade também gira em 60 e gira em média de hoje de 55, né? Possibilidade de vento entre 3 e 5, né, gente? Então, né, gente, tá aí a previsão do tempo pra você, o dia de hoje. Então, hoje tá 21 graus, hoje tá mais quente, tá gostoso. E pode ter chuva, até as 5 horas da tarde pode ter 10 milímetros de chuva aí. Beleza, vamos começando por aqui o seu Sertão Caboclo. Até as 8 eu tô por cá, o Divino Dantas, e tem muita moda. Telefone sempre vai estar liberado, viu, turma? 64-35-43-15-72 ou 649-99-44-22-86. Vai mandando mensagem aí, daqui a pouco já vou ver quem tá do outro lado. Beleza, vamos começar o nosso Sertão Caboclo. Até as 8 horas, o véio ainda. Ô, o véio não chegou. Deve ter passado na feira ontem. Bora, bora, véio. Daqui a pouco ele dá as caras aí na bicicleta elétrica, né, gente? Bora começar então, vamos junto no Sertão Caboclo. Até as 8, viu? O sorriso da mulher goiana. Avaré já tá aí, filho do mato. Filho da relva, nós começa assim. Então, vamos lá, meus amigos gari, meus amigos varredores de ruas, varredoras, bom dia pra vocês aí, bom dia pra essa turma da madrugada. Vamos junto, amigos guarda noturno, padeiros, bora, bora começar, 5 horas e 11 começa.
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0: 5 e 13.
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3: Então, turma, agora às 5:21, bom dia pra vocês, obrigado pelo carinho da audiência. Olha, vamos trazendo mais moda, até um Tião Carreira, empreitada é perigosa. Eu quero deixar um bom dia pra essa turma dos Curral aí, obrigado a vocês aí pelo carinho da audiência, os guardas noturnos, padeiros. Essa turma também aí, os varredores, as varredoras, bom dia pra vocês, né, turma? Os gari, né? Quero deixar um bom dia especial, a turma tá conectada, tá escutando, um bom dia. A sequência é boa, que hoje é quinta-feira, hoje é a curva do final de semana, né, gente? Se aproximando o final de semana aí, tá bem na curva, né? Vamos deixar o bom dia ao morcego também, bom dia, morcego. O cego pega cedo no batente, né? Já tá agarrado há muito tempo lá, né? Ele, a esposa dele. Obrigado a vocês aí, viu? Divino Padeiro também, Elismar, essa turma aí agarrada lá na panificadora da Silvana. Bom dia. Panificadora Guimarães, bom dia pra vocês. Obrigado pelo carinho da audiência. Bora, bora, né, turma? Vamos junto. Ainda quero deixar um bom dia também à Panificadora Gomes. Obrigado a vocês aí na saída, a turma conectada, até um Carlitão também. Quero deixar um bom dia pra ele e toda essa turma aí, né, gente? Então, meus amigos, padeiro, empreitada perigosa. Se der tempo, ainda tem a pele de maçã. Vamos junto, então? É, tem a turma do Uber também, quero deixar um bom dia também aí, né, pra meu amigo Tarcísio. Vamos junto, Tarcísio, 5:22, tem também, né, eu quero deixar um bom dia pra Kátia também, bom dia pra ela e pra toda a turma lá ligada junto com ela, obrigado, viu?
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3: 5:23, tem moda.

0: 5:28.
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5: Então, né, turma, 5:35, estamos por aqui, vamos deixando um bom dia para toda a turma ligada. Obrigado a vocês aí pelo carinho da audiência. É, a turma tá ligada, a turma tá sintonizada, deixa eu ver quem tá de lá, parece que é o Dairão. Bom dia, Dairão.
6: Bom dia, irmão.
5: Bom dia.
6: Tranquilo, na paz.
5: Na paz, graças a Deus.
6: Só que o milionário Zé Rico Solidão. Ah. Na Globo tá bom demais.
5: Tamo essa aqui, é moda, mano. De qualidade. Vamos bora, bora, Dairão. Então, né, Dairão? Solidão, milionário José Rico, tá no curral, tá puxando creme, garrado no batente, hoje deu uma esquentada, hoje tá 21 graus e tem possibilidade de chuva de 10 milímetros aí. É, da agora até às 5 da tarde. Então é muito, muito mínima a chuva, mas aquela chuva que pode trazer o frio, né, gente? Por isso, deu uma esquentadinha boa. Bora, bora! Tairão, tá aí um modão. Obrigado, viu? Um grande abraço. Aumenta o volume do rádio que tem moda. Sua é a primeira. Ainda tem o Nando Moreno, Bar da Esquina. Eu quero deixar um bom dia aí pra dona Eva. Já tá acordada, pulou cedo. É, o velho chegou agora. E aí, velho, bom dia. Já vai cumprimentar vocês aí. Chegando atrasado, esse caboclo, né? Você tá pensando que é o Lazinho aqui, né? Com o Lazinho, você tá deitando e rolando. Então, ela pediu o Nando Moreno, Bar da Esquina, deixou para todos os seus familiares, amigos, né? Deixou também para os colegas de a companheirada do rádio aqui, né? E para toda a turma que tá sintonizado, tá na Clube, tá bom demais. Vamos trazer o Nando Moreno para ela, então? Olha, ainda tem um Parada Dura, deixa eu ver, ah, aliás, não, tem mais moda aqui, deixa eu ver quem tá de lá. É Carlos Santos, bom dia, Carlos Santos, como é que tá aí, meu filho? Já fez o café? Já sou o pão de queijo, hoje é biscoito frito. Bom dia pra ele, a Marinalva, né? É a esposa dele, toda a família ouvindo nós lá na cidade de Rio Verde. Ela também tem seu Paulo Felipe, eu quero deixar um bom dia pra ele, é o sogro dele, né? É companheiro nosso de longa data, né? Pra ele, toda a família sempre ouvindo nós. Obrigado aí, viu? Então, vou trazer pra vocês aí, Carlos Santos. Trio Parada Dura, Casa da Esquina. É moda, moda de qualidade. Bom dia, vamos de modão. Agora, 5:38, que foi, velho? Quer falar com a turma aí?
7: Vou mandar abraço pra esse daí, não?
5: É o Carlos Santos, velho. Que
7: não,
5: é isso,
7: velho? Não fica insistindo, não, que eu não vou mandar.
5: É problema.
7: Fica insistindo.
5: Não, tudo bem, velho. Não quer mandar a moda, vamos tocar, então.
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5: Não quer falar com ninguém, tá complicado. Chega atrasado, vamos de moda. 5:38. Dairão, aumenta o volume do rádio aí, ó. Tá na Clube, tá bom demais. Rádio no Morão da Porteira.

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0: menina tava cavando um buraco ali, assim, perto do quintal do vizinho, né?
1: Sei.
0: Falei, pra que você tá fazendo esse buraco aí? Falei, ah, pra enterrar meu peixinho dourado que morreu. Falei, mas o buraco tá grande demais. Falei, pois é, mas ele tá dentro da barriga do seu gato.
2: 5:43.
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0: motoqueira vai no maior pau, né? Na Sei. Avenida Goiás.
1: Ah.
0: E veio de lá um papagaio, rapaz, e bateu no capacete dele, caiu no chão desmaiado.
1: Que isso?
0: O motoqueiro ficou doido. Pensou, matei o coitadinho do papagaio.
1: É.
0: Pegou ele, levou pra casa, pôs água na cabecinha dele pra ele voltar as boas.
1: Sei.
0: Pôs ele dentro da gaiola. Ah. Rapaz, quando ele
1: acordou. Zelando dele.
0: Quando o papagaio acordou que tava dentro daquela gaiola, que viu que as grades, falou: Deus do céu, matei um motoqueiro e tô preso.
2: 5h47. 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
2: Então, de volta por aqui, né, turma? Lembrando que hoje é dia 11/6/2026, né, gente? É, hoje também acontece a abertura oficial da Copa do Mundo, né, de 2026, acontece no dia 11 de junho, que é hoje, né, olha, lembrando que começa hoje tudo, né? Hoje é o pontapé inicial, será dado os íncros no estádio Azteca, né, na Cidade do México, né, gente, lembrando que... É, na Cidade do México, com a partida entre México e África do Sul, às 16 horas, horário de Brasília. A cerimônia de abertura terá um início às 14h30. Olha, lembrando que o torneio contará com um formato inédito em uma programação de distribuição de 3 sedes, México, Estados Unidos e Canadá, né, gente? Então, a cerimônia é múltipla, né, por ser a maior Copa na história da FIFA, organizada em celebrações em mais de uma sede, né? A Cidade do México recebe o show, né, da Shakira. Portanto, a cantora brasileira Anitta se apresenta em Los Angeles, Estados Unidos. Os jogos de estreia, a primeira partida no México será às 16 horas de Brasília. Ao palco também estreia o torneio nos dias seguintes, com a partida de abertura nos Estados Unidos. Olha uma coisa importante aí, gente, a estreia brasileira da seleção brasileira será a sua primeira partida no dia 13 de junho, às 19 horas, horário de Brasília, contra Marrocos, né, gente? Olha, o Brasil vai estrear.

0: Estreia contra o Marrocos no Metlife, no estádio em Nova Jersey, né, gente? Lembrando a você que o Brasil, então, estreia sabadão. Dia 13, o Brasil rola a bola, né, gente? E hoje, quem rola a bola... Hoje quem rola a bola, então, México e a África do Sul, né, gente? Às 16 horas. Mas a abertura começa a partir das 14h30, você já vai acompanhando. Bora, bora! 5 horas e 54, menino da porteira, quem tá fazendo cuscuz é meu amigo Carlos Santos. Ele falou que hoje não tem pão de queijo, é cuscuz, mas é bom, hein? Bora, bora. Menino da Porteira, moda boa. Idas e volta com Chico Rei Paraná. Quero deixar um bom dia também. Quem vai curtir o Menino da Porteira é o Dinho Sabará, lá da Calândia. Tá ligado, né, Dinho? Obrigado a vocês aí pelo carinho da audiência. Para que o cuscuz estiver pronto aí, você fala, viu, Carlos Santos? Bora junto, né, velho? O velho que tá brabo aqui, ó. Fala com ele, velho. Fala com o Carlos Santos.
1: Não vou mandar abraço pra esse daí, não.
0: Vai, tá fazendo cuscuz.
1: Não, não fica insistindo, não, que eu não vou mandar. Para de ficar insistindo, não vou mandar e pronto, acabou, ui.
0: É. Carlos Santos já tá concentrado, então, pra abertura da Copa do Mundo hoje, né? Começa às 14h30 na telinha, gente. Às 16 tem jogão. México e África do Sul. A bola vai rolar na Copa do Mundo. Bora, bora. 5 horas e 56.
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2: Então, turma, 6 horas em ponto, mensagem do dia, momento de oração e momento de reflexão. Eu tô de volta já já. Vamos falar com Deus. Bom dia.
0: 6 horas.

0: Amigo e amigo ouvinte, estamos de volta aqui na sua rádio para mais uma mensagem de otimismo, para mais uma mensagem do dia. Muito obrigado pela sua companhia, eu sou o Kleber Ramos e estou aqui em nome de toda a galera da nossa rádio para ser aquela gota de positividade para o seu dia. Desejamos para você hoje autoconfiança. O primeiro passo é gostar de si mesmo. Esse é o ingrediente mais importante para ter a autoconfiança de que você precisa. Autoconfiança no seu potencial, nos seus valores, nas suas atitudes. Quando você se ama, fica mais alegre, fica otimista, se sente bem consigo mesmo. E sabe o que é melhor? As pessoas gostam de estar por perto de quem exala essa energia boa. Depois, preste atenção nos seus pensamentos. Você sabia que temos cerca de 90 mil pensamentos por dia e desses 60 mil são repetidos? Isso significa que muitas vezes estamos reforçando a mesma ideia várias vezes ao dia. A grande diferença entre alguém otimista e alguém pessimista é justamente no que eles decidem focar. Então, escolha focar no bem. Quando um pensamento negativo aparecer na sua mente, diga não! E troque por algo que traga alegria e otimismo. Lembre-se, você tem o poder de decidir no que quer acreditar, no que pensar. Um outro segredo é cuidar das influências ao seu redor. Todos os dias estamos expostos a opiniões, notícias e comentários de todo tipo. Escolha bem o que você consome. Agora vai aqui um toque especial e pessoal. Cuidado com as comparações. Comparar-se com os outros é a forma mais rápida de acabar com a sua autoconfiança. Não coloque ninguém em um pedestal. Em vez disso, escolha pessoas que você admira como exemplos. Alguém que possa ensinar algo valioso durante o seu dia. No final, lembre-se, ser confiante é um processo e ele começa dentro de você. Goste de quem você é. Pense positivo. Selecione bem suas influências e não perca tempo se comparando aos outros. Você é único, você é única e tem tudo o que precisa para alcançar os seus objetivos e seus sonhos. Muito obrigado pela sua companhia mais uma vez e até a próxima mensagem do dia.
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2: Neste momento, vamos unir a nossa fé. Vamos falar com aquele que tem o poder de nos abençoar, porque ele é Deus. É momento de oração.

a oração ao nosso Pai. Quando vocês orarem, não sejam como os fingidos. Eles gostam de orar de pé nas casas de oração e nas esquinas das ruas para serem vistos por todos. Lembrem-se, eles também já receberam toda a recompensa. Porém, quando você orar, vá para o seu quarto, feche a porta e fique a sós. E o Pai, que em segredo vê tudo o que você faz, vai dar a sua recompensa. Nas suas orações, não fique repetindo palavras que já disse, como fazem os pagãos. Eles pensam que Deus vai ouvi-los porque fazem longas orações. Não seja como eles, pois o Pai já sabe o que você precisa antes de pedir. Portanto, ore assim: Pai nosso que estás no céu, santo é o teu nome. Que o teu reino venha sobre nós e a tua vontade seja feita aqui na terra, assim como é feita no céu. Dá-nos hoje o alimento de que precisamos. Perdoa as nossas ofensas, como também nós perdoamos os que nos ofenderam. E não nos deixes cair em tentação. Livra-nos do mal. Amém. Se você perdoar as ofensas dos outros, o Pai que está no céu também vai lhe perdoar. Mas, se você não perdoar os outros, o Pai também não vai lhe perdoar.

filho ingrato, usei de tantos maltratos, todos conhecem a história. Meu pai, gente tão boa, mas por imposição da patroa, mandei o coitado embora. Sem rumo, o coitadinho pegou um longo caminho, para bem longe se foi, sem nada para a viagem, a sua simples bagagem, metade de um couro de boi. Passaram alguns momentos, um terrível arrependimento apoderou-se de mim, quase beirando a loucura, saí à sua procura por este mundo sem fim. Andei léguas, noite e dia, em todo lugar que eu ia, sem nenhuma informação. O povo tão orgulhoso, ainda mais para um idoso, quase ninguém dá atenção. Depois de andar bastante, uma força interessante, que não sei como explicar, por todo lugar que eu ia, essa força me trazia para um certo lugar. Naquele lugar deserto, sem vizinhos ali por perto, numa tapera em ruínas, foi onde ele residiu, onde o coitado cumpriu o resto da triste sina. Eu fiquei desesperado, quase morro alucinado, de tanta surpresa que foi. Avistei com muito espanto, enrolado ali num canto, o velho couro de boi. O paletó ensanguentado, encontrei engarranchado em meio àquela ramagem. Percebi que o coitado na certa foi devorado por algum bicho selvagem. Para confirmar a verdade, achei sua identidade caída ali no relento. Seu retrato parece que me olhava e com certeza me acusava daquele acontecimento. Voltei para casa chorando, aquele couro levando também a fotografia do querido papaizinho que por um gesto mesquinho desprezei um certo dia. Eu não sei se foi castigo, o que aconteceu comigo, o meu lar desmoronou, foi grande a desarmonia, perdi as economias e a esposa me abandonou. Não sei como aconteceu isso, não valeu o sacrifício, em mim sua tristeza ficou. Meu filho da mãe nunca perguntou, mas a todo momento pergunta pelo vovô. Com dor no coração, eu não tenho condição de contar-lhe a verdade. É cruel a situação e eu não mereço perdão por tamanha crueldade. Hoje aprendi que devemos amar a pessoa idosa, mesmo que a sua prosa não tenha nenhuma atração. Coisas que mais o aborrecem, acabrunham e entristecem, é o descaso e a solidão. Não maltrate os velhinhos, tão sedentos de carinhos, principalmente os pais, para que o arrependimento chegue em certo momento, muitas vezes tarde demais. O idoso é gente vivida, as coisas boas da vida, o tempo leva e não traz. Eu perdi este tesouro e as duas metades do couro não emendam nunca.

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9: Então, turma, agora 6 horas e 16, né? Bom dia pra toda a turma aí da Tony, torneadora Tony Max, bom dia pra vocês, obrigado, viu? É, tem a turma da Ferragista Principal, bom dia pra vocês, a turma ligada, um bom dia especial, boas vendas. Olha, eu quero deixar um bom dia também a do Sono Colchões Estofado, né, gente? Bom dia pra vocês, obrigado a toda a turma ligada, sempre ligado conosco. 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Ainda tem Max Limpa Fossa ou MUC, né, gente? Se precisar é só falar com a turma aí da Max Limpa Fossa. É, hoje é a abertura da Copa do Mundo, né? Começa às 14h30, às 16 horários de Brasília, tem México e África do Sul no estádio, lá no estádio no México, né, gente? A abertura da Copa do Mundo lá. lá no estádio Azteca, no México, começa a abertura da Copa hoje. A abertura da Copa tem a cantora Shakira, né, gente? Bom demais. Agora o nosso Brasil começa sabadão, né? Sabadão às 19, Brasil e Marrocos, o chão vai tremer. Olha agora, 6:17, Tião Carreira, a coisa tá feia, deixa eu ver quem tá de lá. Tem gente lá do outro lado, fala com nós, meu parceiro, bom dia.
10: Bom dia, meu irmão de
9: casa. Bom dia, Luiz Cláudio. Como é que tá aí? Tá tudo bom, na paz, graças a Deus.
10: Como sempre, né?
9: É, velho é problema.
10: Luiz Cláudio, do Major Sincrônio.
9: Beleza, Luiz Cláudio.
10: Mandei pra nós aí, Tião Carreira e Pardinho,
9: agora,
10: coisa tá feia.
9: A coisa tá feia.
10: Beleza, né? Pra vocês irem mais, pra todos gostarem da música, pra minha família, tá bom?
9: Tá ligado. Valeu, então. Irmão. Vamos trazer
10: bom
9: moda.
10: Dia pra você e pra todos aí.
9: Falou, tá na clube, tá bom demais, Luiz Cláudio, Major Sinfrônio. Então, meu amigo lá do Major Sinfrônio, Luiz Cláudio, tá escutando nós, tá de rádio ligado. Pra ele e toda a família dele, pra quem tá curtindo a rádio, ele ainda deixou pro velho Tião Carreira e Pardinho, a coisa tá feia. Olha, tem Miss Madrugada, Newton Lamas, essa meu amigo Baixinho, tá lá em São Simão, já fez o café, Baixinho, se preparando pra ir trabalhar? Bora, bora, meu filho, hoje é dia. Modão do Newton Lamas, ele falou, deixa pra minha mamãe Joana Pimentel, que tá por aí, também pra meu irmão Rafael. Vamos trazer moda, né, pra essa turma aí. Falou, Baixinho, Newton Lamas vai cantar pra você, de número 2. Bom trabalho, Deus abençoa, boa quinta. Então, a turma tá ligada, ainda tem idas e volta com Mato Grosso e Matias, meu amigo Batistão lá da Hidrolândia. Batistão, bom dia pra vocês, obrigado aí pelo carinho da audiência, né? Vamos trazer moda então? Luiz Cláudio, aumenta o volume, o velho quer falar com você antes, fala com ele, velho.
11: Tá bom, você tá bom, pega um quintal pra você limpar, cheio.
9: Véio, tá bonzinho aí, tá vendo?
11: Lava pé, para de ficar ligando aqui na rádio,
9: gente. Não, vai, isso aí não.
11: Vai trabalhar, vai vendo o Big Ben.
9: Não, velho, não pode ser assim. Chama aí a turma pra tomar um. É mais elegante, velho. O Baixinho gosta de tomar uma. Fala com ele aí, velho.
11: Bora tomar uma?
9: Aí, Baixinho, tá com moral, hein?
11: Você agora sabe que é um modão daquele.
9: É, depois vou trazer pra
11: aquele
9: ele.
11: Aquele que vai puxar.
9: Agora eu tinha um carreiro, né?
11: Vai vindo, vai vindo, vai vindo. Para na beira do copo, a gente manda ele no beijo, assim, até estalar no final.
9: Ele é problema, hein, gente? 6:20, vamos trazer moda. Tião Carreiro canta, a coisa tá feia, Luiz Cláudio.
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0: O cara chegou pro outro e falou: é, meu irmão foi preso por causa de uma frase.
1: What?
0: Ele falou: credo, mas que, já voltou a censura? Que frase é essa? Ele falou assim: isso é um assalto.
2: 6:24.
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4: Tá aí baixinho, aumenta o volume do rádio. Pode até abrir um, mas não pode invernar, né? Tem trampo, bora, bora.
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0: mãe do baiano foi viajar pro exterior e perguntou pro filho:
1: Fim, quer que mainha traga alguma coisa de viagem, meu querido? Ô, mãe, por favor, traga um relógio que diga as horas. Ué, meu filho, e o teu não diz? Diz não, mainha. Toda hora tem que olhar pra ele pra ver quanto é.
2: 6:28.
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9: Então, 6:42, bom dia a toda a turma da Autoescola Promessa, seja bem-vindo, né? 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Bora, bora! 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Solotex, Poço Artesiano, né? Bom demais. Vamos deixando um bom dia aí a toda a turma da Solotex, meu amigo Alex. Poço Artesiano e Energia Solar. 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Bora, bora, vamos trazer moda. Carlos Santos tá ouvindo nós, vamos deixar pra ele. Fez cuscuz com ovo hoje, hein, Carlos Santos? O café da manhã tá reforçado. Vou deixar o Sulino Marinheiro nos braços da saudade, vou deixar pra ele, a esposa dele e toda a turma ligado lá na clube, lá na cidade de Rio Verde, Goiás. Vamos de moda então, mais moda? Olha, tem um pé de cedro, Daniel, Fazenda Palmeiras. Bom dia, Daniel. E aí, tudo beleza? Na paz? Tudo tranquilo, graças a Deus. Mora de moda aí, né? Chico Mineiro, vou deixar um bom dia também aos meninos do café aí, essa turma que tá agarrada com nós na manhã, né? Tem um cheirinho também. Bom dia, cheirinho, obrigado, né? Obrigado. Meu amigo Pacheco, a turma lá do Pé de Manga, café tá pronto essa hora, vamos trazer moda pra essa turma, tá na turma, tá na clube, tá bom demais. Daqui a pouco, às 7, nós vai trazer as notícias com Libório.
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9: 6:45, Carlos Santos, aumenta o volume.
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10: Agora você endoidou de vez, né, mãe? Vê se passa aquela moda boa pra nós lembrar um passado, né?

0: 6h49.
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4: Então, deixar um bom dia para minha comadre Alessandra, Agropecuária Esmeralda, município de Paranaguara. Bom dia, comadre, toda a turma. A turma tá ligada, pé de cedro é moda boa.
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0: 6h52.
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3: Então, de volta, né, gente? 6:55, daqui a pouquinho tem as rapidinhas com Libório, né? Daqui a pouquinho tem as notícias pra você ficar antenado, tem gente lá do outro lado. Deixa eu ver quem tá de lá, é meu amigo Divan, flamenguista.
4: Bom dia, Divinão.
3: Bom dia. Tá, tudo beleza?
4: Manda moda aí pra nós.
3: Vamos tá no Arnaldão?
4: É Divan. É. Manda moda aí, IP Florido.
3: Ah, o IP Florido. Tá. É agora.
4: Com Deus.
3: Com Deus, meu amigo Divan. É, meu amigo Divan, tá agarrado no batente daqui a pouquinho. Tá lá no Arnaldão, boiador. Um abraço ao Arnaldo e toda a turma lá. Lá tem o Martim também, né? É, a turma da Mais Limpeza tá agarrada na pintura aqui dos meios-fios, né, gente? Dando uma reformada geral. Bom demais. Bora, bora, turma. É, o operador da máquina aí parece que é o meu amigo Galinzé. Bora, bora também. Tem uma turma que tá no trator aí, eu quero deixar um bom dia também. Vamos trazer moda. Christian Ralf, IP Florida, é moda de qualidade. Minha comadre Alessandra também tá lá na Agropecuária Esmeralda, município de Paranaguara, vai curtir essa moda. Bora, bora, Edivar. 6:57.
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0: 7 horas.
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2: Empresário assassinado por assaltantes e a mulher feita refém. Projeto de lei na Câmara Federal propõe isenção de pedágios em rodovias. Supermercados voltam a abrir os domingos e feriados. Eu sou Libório Santos, hoje é dia 11 de junho, quinta-feira, e esses são os nossos destaques. Os supermercados goianos estão liberados para funcionar normalmente os domingos após uma decisão do Tribunal Regional do Trabalho suspender a regra que limitava o atendimento até às 11 horas. A medida também levou à interrupção das fiscalizações e multas previstas num acordo coletivo firmado no início do mês. O Sebrae Goiás e a Associação Goiana de Municípios fortalecem suas parcerias da atuação junto aos municípios. Desta vez, promoveram o workshop Desafios e Oportunidades no Cenário Tributário. O evento reuniu prefeitos, secretários municipais e demais gestores públicos para um importante momento de capacitação, troca de experiências e debate sobre os desafios e as oportunidades da gestão tributária dos municípios. Charles Dubarek, coordenador de políticas públicas do Sebrae Goiás, também participou e destacou a importância dessa parceria.
3: Cada vez mais o Sebrae está fortalecendo as parcerias institucionais que nós temos, né? Principalmente na visão do desenvolvimento de um ambiente de negócio que seja favorável para as micro e pequenas empresas, né? E nesse sentido, a AGM tem um papel fundamental, né? Ela, por ser essa representatividade de todos os municípios, a gente consegue, em conjunto, estar atingindo, qualificando e trazendo possibilidades de melhorias e de oportunidades para que esses municípios consigam cada vez mais se desenvolver, seja através da capacitação e do desenvolvimento interno, seja através de ferramentas e de possibilidades que a gente traga esse desenvolvimento socioeconômico da população, que impacta diretamente no crescimento do próprio município, né?
2: O Sebrae está interiorizando, está descentralizando as suas ações, e quais têm sido as ações do Sebrae junto à comunidade?
3: Olha, hoje o Sebrae se faz presente nos 246 municípios goianos, né? Cada município goiano, o Sebrae está presente.
2: Olha, quais são as consequências das drogas, hein? Uma criança de 9 anos precisou ser acolhida pelo Conselho Tutelar após permanecer na escola sem que ninguém fosse buscá-la ao fim das aulas em Aparecida de Goiânia. Ao tentar contato com o responsável pelo aluno, uma funcionária da unidade escolar foi surpreendida ao descobrir que o celular do pai estava de posse da Polícia Militar. Do outro lado da linha, um policial informou que o homem havia sido preso por suspeitas de tráfico de drogas e por isso não poderia buscar o filho. Um empresário de 54 anos foi assassinado durante um assalto na madrugada em Cidade Ocidental, em torno de Brasília. De acordo com as investigações, o casal chegava à residência onde morava quando foi surpreendido por dois homens armados na garagem do imóvel. No momento da abordagem, os criminosos renderam as vítimas e invadiram a casa em busca de objetos de valor. Durante a ação, o empresário foi atingido por disparos de arma de fogo na cabeça e morreu no local. Em seguida, os suspeitos reviraram todos os cômodos da residência, levando dinheiro, mercadorias, pacotes de cigarros e outros pertences. Após o crime, os assaltantes fugiram utilizando o veículo da família e levaram uma mulher como refém. Segundo o relato da vítima, ela foi mantida sob ameaça enquanto era levada para uma região isolada com a cabeça coberta para dificultar a identificação do trajeto. Horas depois, a mulher foi abandonada numa área de mata. Já são vários os pontos de pedágios em rodovias goianas. Por enquanto, só nas federais, como na 364, 060 e 153. Mas em breve, de acordo com previsões, podem ser instalados também nas rodovias estaduais, como a que liga Goiânia e Trindade. Como já era de se esperar, chiadeira geral da população, principalmente daquela que mora em cidades próximas às praças de pedágio, passa com frequência. Na Câmara Federal, a deputada Flávia Moraes acaba de apresentar um projeto de lei isentando a cobrança para pessoas pessoas que moram próximas e passam com frequência por essas barreiras, como por exemplo, para ir para o trabalho.
0: Na verdade, eu particularmente sou contra pedágio, acho que é mais um ônus para o trabalhador, para a pessoa que passa pela rodovia, que já paga outros impostos relacionados. Mas tendo pedágio, nós apresentamos esse projeto para que ele possa tirar da obrigação daquelas famílias, e são milhares de pessoas que vivem em cidades cortadas por rodovias que têm o pedágio. E no fim do mês, isso aí tem um peso muito grande na renda dessa família. Então, nesse caso, a pessoa comprovando que ela mora ali, ela precisava ter uma isenção desse pedágio para que ela possa aí ter aí a sua renda direcionada para as suas outras despesas, né? Senão fica tudo aí no pedágio.
2: Então, nem compensa, às vezes, trabalhar fora, né, para pagar pedágio.
0: Exatamente. Às vezes ela não consegue ter um emprego ali onde ela mora, né?
2: Eram essas as informações de hoje de Goiânia, informou Libório Santos.
4: 7:06.
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9: Então, 7:12, bom dia, turma. Quero deixar um bom dia ao Edson Dolface, Maria Pires, obrigado, meu parceiro, tá no café, né? É, tem a turma também dos bares, essa turma que abre um pouco mais cedo, tem uma turma, tem um bar do Grande, bom dia também aí pro Marconi, bom dia também pra minha amiga Kátia, bom dia pra vocês, obrigado aí pelo carinho da audiência. É, vamos trazendo moda, Rolando Bodrim, a Flor do Cafezal. Essa moda é boa, vou deixar pra turma lá do Grande, né? Ouvindo nós lá, obrigado pelo carinho, né? Pra vocês aí, viu, Marconi, pra você aí também, Kátia, né? Obrigado aí pelo carinho. Milionário José Rico, a velha canoa, moda boa. Vou deixar um bom dia de Leusa e toda a família dela. A turma que pula cedo, né? A criançada vai pra escola, tem que levantar. Bora, bora, gente. Dino Frank Muraí, caboclo na cidade. Maria Divina da Calândia, Robertão Latada, né? Rodrigão Estilista, Edmar. Bom dia pra vocês, Edmar Zanzuz, garrado no batente aí. Quero aproveitar e deixar um bom dia também pra turma da construção civil. Essa turma que vai pegar no batente, tem uns já tá agarrado, né? Pega mais cedo. Bom dia pra vocês aí, meus amigos. Bora de moda, 7:14, tem modão. Tá na clube, tá bom demais.
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0: É, modão. Gino Frank Muraí, caboclo na cidade.
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0: É, turma, 7 horas e 23. Gente, quero deixar um bom dia.

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0: Então, né, turma, agora 7 horas e 42. Quero deixar um bom dia ao seu Lauro Stone. Bom dia, seu Lauro Stone. Obrigado aí pelo carinho da audiência. Bom dia pro senhor e toda a família. Tá ligado, tá na clube e tá bom demais. Vamos trazer mais moda. É, tem mais gente ligado também, eu quero deixar um bom dia, meu amigo locutor, aqui é o Valmor Antônio, popular Tony Gaúcho, do centro de Palmeiras de Goiás. Toca um modão aí pra nós, né? Cordão de ouro com a milionária José Rico, oferece pra todos os ouvintes e pra vocês aí da clube, e pra curtir, tá na clube, tá bom demais, beleza, vamos trazer moda. É o seu Antônio, Valmor Antônio, popular Tony Gaúcho, obrigado pelo carinho da audiência. Então, quem tá ligado é o Luizão de Pirona, tá na buleia, né, Luizão? Tá na buleia, tá na clube, tá bom demais. É, vamos trazer moda, Luizão, bom dia.
1: Bom dia, meu irmão de Guilherme Dantas.
0: Bom dia, Luizão de Pirona, tá na clube.

0: Luizão, tá na clube, tá bom demais, tá ligado, obrigado pelo carinho da audiência, fala com nós, mano.
1: Fala, Divinão.
0: Boa, Luizão de Perona.
1: E aí, meu parceiro?
0: Como é que tá aí?
1: Só mandando as modas,
0: boa. É, os modão aí.
1: Manda um aí pra mim.
0: Agora.
1: Tô na boleia.
0: Tá na clube, tá bom demais, é. Beleza, Luizão, João Mineiro e Marciano, caminhão é assim, moda boa, vou deixar pra ele e pra toda a turma da Buleia. Obrigado, Luizão, tá na Buleia, tá na clube, tá bom demais. É, o seu Valmor Antônio, né, o seu Valmor, quero deixar um bom dia pra ele também, obrigado aí pelo carinho da audiência, né. Valmor Antônio, popular Tony Gaúcho, vai curtir o Cordão de Ouro, tá na clube, tá bom demais. E ainda tem seu Lauristone, tá ligado, né? Tá ligado conosco, vai curtir Amor Distante, é moda boa, seu Lauristone. Bom dia a todos vocês, 7:45. Vamos de moda, velho. Ô, Luizão, velho quer falar com você.
2: Bora tomar uma?
0: Aí, Luizão. Você, Luizão não bebe mais não, velho. Esse
2: aquele
0: véio,
2: que vai
0: piada.
2: Puxando lá de riba.
0: Não bebe mais vindo, não, velho.
2: Oh, vai vindo, vai vindo. Para na beira do copo, a gente manda ele no beijo assim.
0: Vou trazer moda pra ele, velho.
2: Tá lá no finalinho da língua,
0: vai. Luizão, 7:46, tá na Buleia. Bom dia, Hugo. Bom dia, seu Estevão. Bom dia a toda a turma do Lava Jato.
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0: É, de Marzão Zuzio, Robertão Latada, Maria Divina da Calândia.
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1: Então, né, turma, agora 7:56 é chegada a hora, picar a mula, né, pegar a estrada, lembrando que hoje é quinta-feira, dia 11/6/2026. Lembrando a vocês que hoje é a abertura oficial da Copa do Mundo, né, gente? Da Copa do Mundo começa às 14:30 a transmissão, mas o jogo é só às 16h, horário de Brasília. É, a abertura fica por conta do México e também da África do Sul, né, gente? Lá no estádio no México, né, gente? E também com a abertura hoje, né? Tem a cantora Shakira na abertura da Copa do Mundo, você aí com o Brasil, gente. Lembrando que o Brasil é sabadão. Brasil e Marrocos, às 19h, horário de Brasília. Gente, vou embora, um abraço. Ao meio-dia o Lázaro Pereira fala tudo isso aí no esporte. Tô indo embora, droga de vida, obrigado. Tem modão aí, meu amigo Elton Benjamin tá vindo aí com o programa Carlos Martins. O amigo da dona de casa, dica de novela, previsão astrológica. E eu tô indo embora, né? Tô picando a mula, amanhã eu tô de volta aí, trazendo mais modão sertanejo pra você às 5 da manhã, né? Bom, boa quinta-feira a todos vocês, que Deus abençoe vocês daí e nós de casa. Se alguém procurar por mim, diga que eu já fui. O tempo tá nublado e pode ter chuva pra nós. Bora, bora. Tchau, tchau. Até amanhã, se Deus quiser.
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1: Oi, gente, 8:12, maravilha!
2: Bom dia,
1: com muita alegria! Olha só, mais uma edição do programa Carlos Martins está começando! Edivino Dantas, valeu, hein? Bom descanso pra você, tomara que o pão de queijo aí esteja quentinho, o café daquele jeito saboroso, né? Ah, se tiver um biscoitinho, mais uma broa, não faz mal não, né? Maravilha, bom descanso pra você, pro velho também que estava aí, o velho foi mais cedo, foi embora mais cedo hoje, foi! Eita, mas merecido, né? Merecido, maravilha, gente. Olha só, vamos lá, mais uma edição do programa Carlos Martins está começando. Hoje é que dia? Hoje é 11/6/2026. Eu vou ficando com vocês com muita alegria. Olha só, lembrando que hoje você tem duas opções, hein? É... levantar, ser feliz ou ficar na cama e lamentar. escolha e levantar, cantar, tá? Porque o dia lá fora tá lindo, maravilhoso, danado de ajeitado. Eu quero mandar alô pra você daqui a pouquinho, hein? O telefone já tá liberado aqui, mão no telefone, telefone aí na mão, você me ajudando a fazer mais uma edição acontecer aí, a gente vai fazendo histórias juntos, né? Eu e você, você e eu por aqui, olha, você em casa, no trabalho, onde quer que esteja, aquele abraço todo especial, vamos juntos pra mais uma manhã maravilhosa, ficar graduabilizadíssima. Você pode mandar aí, ó, no 64-3543-1572, 64-99-44-2286, mão no telefone, telefone na mão, seja o nosso Papai Noel, nossa Mamãe Noel, além de ficar com o rádio ligado, que é bom demais, nossa, mas é bom. Aí no aplicativo também, vixe, nossa, ô, oh, bom demais, mas a sua participação, ô, oh, aí fica tudo graduabilizadíssimo. Vamos nessa, do batidão do sucesso, ondas de emoções a gente vai vivendo aqui. Direção geral é Carlos Martins e Petrolírio Alves de Moura, administrativo Lázaro Pereira, e comunicando sou eu desde pequenininho, feliz da vida.
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1: 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Eu cresci um pouquinho, né, e desde pequenininho. Essa é boa, né? Essa é boa. Ai, meu Deus do céu. Felicidade pra você que faz aniversário hoje. Que essa data aí se repita por muitos e muitos anos. Muita saúde, muita paz e muita alegria, tá? Tá aí trabalhando? Que legal. Tá em casa? Ó, maravilha. O mais importante é saúde e paz. O resto a gente vai correndo atrás, né? Bom demais. E uma música também. Música. Faz muito bem, né? Quem canta seus males se espanta. Pode ter certeza aí. Então vamos cantar, gente? Hoje começando, já ensaiando a sexta-feira, né? Só uma prévia aí. Tem Henrique e Juliano pra você cantar junto. Todo mundo aí, começando já essa manhã aí, maravilhosa. Mais essa edição, todo mundo cantando com Henrique e Juliano. Venha essa moda boa. Quero ver o Cheirinho cantando, o Colemar cantando, o Pacheco também cantando. Esse pessoal de todas as cidades aí, vem junto comigo. Cadê o pessoal da Vila Calandia, hein? Quem vai cantar mais bonito? Pode mandar no zap também. Quero ver. Essa aqui eu tenho certeza. Henrique e Juliano vai levantar a galera aí com essa moda. Vai. Depois em Paula Fernandes, tem Hugo e Guilherme e Ana Castela. Alô, os garis, também o nosso super bom dia pra vocês.
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1: 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Maravilha, olha só, 8h24, vamos seguindo por aqui, hein? Tem ritmo de alegria, ritmo de festa nessa quinta-feira.

0: Maravilha, essa é a sua clube, hein? Tá na clube, tá bom demais. Turma boa aí de todas as cidades, ouvindo aí pelo aplicativo, tá ouvindo pelo rádio, dando carona pra gente no caminhão, no ônibus. Motoristas dos aplicativos, o nosso bom dia, uma excelente quinta-feira, viu? Amiga dona de casa, obrigado pela companhia. Pessoal aí nas oficinas também ligadinho conosco, Construção Civil, o nosso bom dia. Daqui a pouquinho mais sucesso, hein?
1: Muito melhor.
0: 8h30, hein?
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5: Maravilha, com muita alegria, vamos seguindo nessa quinta-feira, 8h39, gente, é hora de sucesso. E você que chegou aí agora, bom dia, olha só, que seu dia seja cheio de alegria, inspiração, e que você realmente realize seu sonho hoje. Que é aquilo que você está esperando, né? Seja realizado aí. Se não, vamos lá com pensamento positivo e vamos seguindo.
3: Oi, bom dia!
5: Vamos seguindo aqui, olha só. Luiz, bom dia pra você, aquele abraço todo especial, tá chegando sim, viu? Essa moda aí é boa, né? Música linda aqui, maravilhosa. Tem o Wesley Safadão aqui também, que vai pra Regina. Tem Rio Negro e Solimões também na sequência. Pra essa turma boa, todo mundo esperando música maravilhosa aí, não é? Então, pessoal da Elite Motors, aquele abraço. Juninho Pneus também, o nosso bom dia. Pra todo mundo que acordou bem cedinho, né? Às 7 da matina, o Pereira, troca de óleo, já tava lá. Já tinha tomado o café, né? O pão de queijo. Já tava frio, né? Já tava gelado. Eita, turma animada, boa, danada de ajeitada. A turma boa também da Master Camiseta começa a trabalhar bem cedinho, tá todo mundo ligado. Essa sequência inteirinha pra vocês aí. Pessoal da Do Sono, Colchões Estofados também, o nosso bom dia. Vai pra Custódio Odontologia também, o nosso bom dia. Pessoal da Jantinha, Nossa Casa Grill, bom dia. Rei do Açaí também, aquele abraço todo especial pra vocês aí, gente. Vamos de música, vamos! Lava Jato do Hugo também, essa galera maravilhosa, o William também, o nosso bom dia, Colemar também, o Marcelo também tá ligado conosco, o Maninho aí do Cheirinho também, lá no Lava Jato, né? Tá sempre ligado aqui também, pra toda essa família maravilhosa aí, pro Rubens também ligado, o nosso bom dia, Nenê Carreiro sempre com a gente aí também, nosso muito obrigado. Pessoal da Praça da Bíblia, essa turma aí boa aí dos Salgados, também sempre ligado aqui, sempre conosco, o nosso bom dia, obrigado pela nobre audiência. Então vamos de música.
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1: Maravilha, tá aí o som de Rio Negro e Solimões. Agora, Klebe e Cauã chegando aqui, a gente já entrando naquele clima, né? Dia dos namorados, tá aí até ficar velhinho pra todos os casais apaixonados. Estão aí, olha. Chegando o Guilherme Silva também, tem Barões da Pisadinha por aqui. Tá na clube, tá bom demais. Tá aí muita música, uma coladinha na outra, né? Fazendo a sua manhã ficar bem diferente, fenomenal e super animada, emocionante.
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1: Olha só a hora certinha pra você, faltando 10 pras 9.

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3: É, gente, chegou aquela hora, né? Delas, as poderosas chegaram com tudo. O resumo da sua novela, Dança dos Signos, Tititi da Fama, e fique sabendo. E já já o seu sucesso por aqui.
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5: Lindezas do meu coração, vamos seguindo por aqui na novela Nobreza do Amor, 11 de junho, quinta-feira, gente. Vou te contar agora que a Lica não consegue contar para Tonho sobre a tentativa de Mirinho. Lúcia Lica leva o vestido de graça até a fazenda. Sebastião mente para Viriato, que aconselha o rapaz a se afastar de Virgínia. Dume visita Kênia e questiona a princesa sobre suas escolhas quanto ao reino de Batanga. Olha isso. Eu fico por aqui, um beijo. Obrigada pela companhia. Coração acelerado é daqui a pouquinho e eu te espero.

Oi, pessoal, tudo bem? Hoje é quinta-feira, dia 11, 11 de junho de 2026. Eu sou a Suzy Luiz e as previsões astrais para essa quinta-feira estão chegando. Vida longa para quem dá mais um giro em torno do sol. Quem nasce no dia 11 de junho, gente, é do signo de Gêmeos, com a personalidade do signo de Leão. São pessoas conhecidas por serem francas, sinceras, espontâneas e muito leais. Tudo de bom para você que faz aniversário hoje, 11 de junho, Áries, Touro e Gêmeos. Oi, Áries, nascidos de 21 de março a 20 de abril. Disciplina e dedicação vão ser os seus trunfos e tudo indica que você vai ficar de olho nas oportunidades para garantir uma grana extra. Marte, seu planeta regente, aguça os seus instintos. Cor para hoje, creme. Números da sorte 51, 53 e 60. Touro, nascidos de 21 de abril a 20 de maio. Touro, a lua deixa suas qualidades e seus talentos e habilidades no modo power. Você vai dar-se bem no trabalho. A saúde está protegida e as finanças também. A cor para hoje é o azul. Números da sorte 04, 40 e 50. Gêmeos, nascidos de 21 de maio a 20 de junho, Gêmeos, novidades é com você e hoje você tem um prato cheio. Marte deixa o seu lado ambicioso no modo turbo, impulsionando suas metas e vontades. A cor para você é o azul turquesa, números da sorte, Gêmeos 59, 13 e 58. Eu já volto com mais previsões e falo com Câncer, Leão e Virgem.

sou a Tati Invad, está chegando o Tititi da Fama. Tudo o que está acontecendo no mundo dos famosos, eu conto agora pra você. Após reatar em namoro, Sophie Charlotte leva Xamã para conhecer país onde nasceu. Sophie Charlotte e Xamã estão aproveitando dias de romance na Europa. A atriz levou o cantor para conhecer a Alemanha, país onde nasceu. Os dois foram vistos em Frankfurt e posaram com uma fã em um registro compartilhado nas redes sociais. Que alegria encontrar Sophie Charlotte e Xamã na Alemanha. Foram muito simpáticos, amáveis e carinhosos. Um encontro lindo que vou guardar para sempre na minha memória, postou a fã. Então eles estão bem, né, gente? Olha, daqui a pouquinho eu volto para falar da Ana Paula Renault, que tá muito bem, obrigada, curtindo a vida super discreta. Eu te conto já já aqui no Tititi da Fama.

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3: Olha só, com muita alegria a gente vai seguindo agora 9h14 dessa manhã maravilhosa. Tem gente aí despertando agora, tem gente que despertou já bem cedinho, né? Às 2 da manhã, principalmente essa galera maravilhosa aí que prepara o nosso café do dia a dia. Amiga dona de casa também que acorda bem cedinho. Pessoal lá do sítio da fazenda para tirar o leite também, né? Está bem na companhia do Divino Dantas e de repente até mais cedo também. Tem gente aí acordada às 3 da manhã, você guarda a noite sempre acompanhando a gente. Os postos de combustíveis também que estão aí 24 horas e volta e meia o pessoal tá ligadinho conosco, de repente pela internet também, o nosso aplicativo. Se você não tem o rádio aí, olha, pode espalhar para todo mundo, tem o aplicativo nosso que é top, é maravilhoso, você sintoniza lá, não gasta tanta internet assim não, viu? Pode ser no celular, pode ser no seu PC, viu? E o áudio também é bacana, pode ter certeza, a gente fala bonito por lá, fala bonito. Bom, eu quero ver sua opinião aí, olha só, através do 6435-431572, 6499-442286. Mão no telefone, telefone na mão, vai falando comigo aqui. Alô, Lauriston, um abraço especial aí, tudo de bom, viu? Vamos que vamos, tá sempre participando conosco. Solange, o nosso bom dia também pra Aparecido, Betinho também, o Vilso, Zezinho da Bicicleta, Rami César. Falar nisso, hoje tem muita novidade, o programa do esporte ao meio-dia, sempre tem novidade, né? Mas agora nós estamos aí no clima da Copa do Mundo, ai meu Deus do céu, o coração já bate forte, tomara que a seleção brasileira realmente faça bonito, né? Luiz Maria, bom dia pra toda essa equipe, aí, olha só, do Recanto Gameleira, que tem, olha só, ainda tem vaga pro dia 12 a 14 de junho, amanhã tem, então, maravilha. 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Cícero, o nosso bom dia também para você, para Rosa, o nosso bom dia também para ela, tá sempre conosco também, né? Sempre aí ligadinho conosco, já tá preparando o almoço. Nízia, um abraço especial para você, pro seu maridão, para toda a família, para as pessoas que você carrega no seu coração, muito obrigado, viu? O bom dia também pro Carlos, pra Luísa, pra Edilene, um abraço. Lembrei até da Adileuza. Adileuza, bom dia também para você. O nosso bom dia também para ela, que tá sempre antenada conosco, né? É a Maria da Guia, um abraço especial para você aí, tudo de bom. Vamos lá, gente, de música, clima assim, ó. Breno e Matheus, falou em rodeio, né? E depois

0: Agora são exatamente 9h24, né? Alô, Regina, bom dia pra você. Tá chegando Diego e Vitor Hugo, tem Marília Mendonça. E falar nisso, hoje tem lançamento oficial da música da cantora Simone Mendes, né? Direitos Iguais. Daqui a pouquinho você vai conferir essa canção. Daqui a pouco, né? Que maravilha. Hoje em todo o Brasil tá aí Simone Mendes com o lançamento dessa música Direitos Iguais. E você vai conferindo na sua Clube FM. A Clube tá aí, ó, no coração do povo. Tá no Brasil, tá no mundo.
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4: Como eu disse que era rapidinho, já estou de volta nesse dia 11 de junho, quinta-feira. Em coração acelerado, pra te contar que João Raul explica seu plano a Nayane, que acredita que conquistará o rapaz novamente. Ana Castela e Gael curtem o momento juntos. Todos se envolvem com a eleição para a presidência do Grupo Amaral. Leandro desabafa com Palhares sobre a confissão de Eduarda. Rosinha revela agrado que Nayane se mudou para a mansão de João Raul. Olha isso! Fico por aqui, um beijo, obrigada pela companhia e audiência. Lembrando que daqui a pouquinho tem mais em Quem Ama Cuida.

Voltem mais previsões astrais, Câncer, Leão e Virgem. Câncer, nascidos de 21 de junho a 21 de julho. Câncer, a lua muda de casa e deixa sua agilidade mental, disciplina, inteligência na melhor forma. Sinal do produtividade para você hoje. A cor para você é o verde, os números da sorte 24, 04 e 32. Leão, nascidos de 22 de julho a 22 de agosto. Leão, a lua promete um dia propício para você encher o bolso. Ainda que Marte muda de cenário, aguça os seus instintos e deixa sua capacidade empreendedora te lindo. A cor para hoje é o roxo, números da sorte 48, 39 e 57. Virgem, nascidos de 23 de agosto a 22 de setembro, Virgem, a lua desembarca no seu signo e garante que vai raiar o dia perfeito, sem defeitos, para que você vá atrás dos seus interesses. A cor para hoje é o lilás, números da sorte 15, 60 e 50. Eu já volto e falo com Libra, Escorpião e Sagitário em mais um bloco de previsões.

turista andando de chinelo e discreta pelas ruas do Rio de Janeiro. Olha ela! Pouco mais de um mês após deixar o BBB 26 milionária, Ana Paula Renault foi vista circulando pelas ruas de Santa Teresa, na região central do Rio de Janeiro. A campeã do reality apareceu acompanhada de um amigo usando chinelos e boné. O registro foi feito por fãs que reconheceram Ana vivendo no off, desde que deixou o programa com um prêmio com um pouco mais de 5 milhões de reais. Tá bem de boa, né? Olha quem está de boa também, a Ivete Sangalo.

0: espelhos sem manchas. Você vai precisar de 200 ml de água, 100 ml de vinagre e uma colher de álcool. Coloque em um borrifador, borrife no pano, passe em movimentos circulares e finalize com um pano seco. O espelho vai ficar sem marcas e sem embaçar com facilidade.
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2: Olha só, tá aí, gente, 9h42, alô Jean, Mega Radiadores, um abraço especial pra você, pro filhinho da Silva que tá por aí, pra toda essa equipe maravilhosa, o nosso bom dia, lá do outro lado da rua também, esses companheiros da Nádia Ajeitado, volta e meia tem os caminhoneiros, motorista de aplicativo, turma boa de toda a região, dando revisão aí nos radiadores, no Mega Radiadores, em Palmeiras de Goiás, volta e meia, você sabe, né, gente, volta e meia, principalmente quem anda longe, de repente vai viajar, né, não quer ficar na estrada aí, o aquecimento de qualquer, de repente acontece assim, ó, vapt-vupt, né? Dá uma passadinha na Mega Radiadores em Palmeiras de Goiás, dá uma olhadinha no radiador aí, né? De repente aquela água do radiador tá aquela meleca, né? De repente usa é água, né? Tem radiadores que usa água, mas o certo não é água, né? Ah, e a água da torneira, tá aí uma dica do Mega Radiadores, a água de torneira vai corroendo ali a junta do cabeçote e acaba com tudo, você sabia disso? Não acaba de noite, de um dia pro outro, não. É questão de repente, né? Com o passar do tempo, quilometragem aí, de repente você vai ver. De repente, o que que acontece? A junta de cabeçote queima, né? Devido a essa água da torneira. Faça uma pesquisa aí. Hoje tem internet na sua mão. Faça uma pesquisa e dá uma olhada aí. E corra lá pro Mega Radiadores em Palmeiras de Goiás, nosso amigo, o Jean, tá? E dá uma olhadinha, gente. Dá uma olhadinha aí. Olha só. É, às vezes uma prevenção. Meu Deus do céu, evita a dor de cabeça, é ou não é? Então, isso aí, viu, gente? Maravilha. Gente, vamos de música. Agora chegou muita música nova aqui pra gente. Eu vou trazer o Chitãozinho Chororó e Traia Véia. Essa aí que tá sendo, ó, tá no Brasil e no mundo. Se você não conhece, a Clube toca pra você. Pode ter certeza. As novidades passam por aqui. Pode ter certeza. Tem Simone Mendes com o lançamento oficial hoje também. Direitos Iguais, você vai ouvindo aqui. E tem muito mais, né? E tem Marília Tavares também. Vai pra Luísa, que tá curtindo a programação e diz assim, toca Água e Sol aí pra gente. A gente toca sim, viu? Mão no telefone, telefone na mão. Vai todo mundo participando conosco. Nosso zap tá liberado aí, hein?

0: Maravilha, essa sua Clube FM, hein? Tá na Clube, tá bom demais. Marília Tavares, Água e Salta, chegando Zezé e... Zezé de Camargo, Irmão da Lua, Victor Léo, para os casais apaixonados aí. Maravilha! Vamos nessa!
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2: A gente cantou muito tempo em barzinho durante 15 anos. Vamos relembrar essa música que a gente sempre cantava.

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3: Dez e 12.
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3: Quem ama, cuida. Por aqui, 11 de junho, quinta-feira, Vanessa Bandeira te contando que Otoniel avisa a Pedro que Adriana foi presa. Pedro promete tirar Adriana da prisão. Pedro enfrenta Pilar. Edivaldo acusa Dinah de ter empurrado Arthur da varanda por ciúmes. Adriana confronta Pilar e Adriana e Pilar discutem. Olha, esse povo cada dia aprende mais fazer confusão, né? Um beijo, amores. Olha, até amanhã com mais resumos de novelas. Tchau!

Mais um bloco de previsões astrais por aqui. Libra, Escorpião e Sagitário. Vamos lá, Libra, nascidos de 23 de setembro a 22 de outubro. Libra tem alerta vindo da Lua pra você. Nem tudo pode fluir como você deseja. Marte vai vir em seu socorro. O planeta vermelho promete elevar a sua energia. Cor para hoje cinza. Números da sorte 50, 40 e 31. Escorpião, nascidos de 23 de outubro a 21 de novembro. Escorpião, tô trazendo verdades, viu? E novidades pra você glorificar de pé. Marte brilha no seu paraíso, trazendo energia poderosas para sua vida. Criatividade vai ser a sua marca hoje, viu? Escorpião, a cor para você é o lilás, números da sorte 16, 46 e 45. Sagitário, nascidos de 22 de novembro a 21 de dezembro, Sagitário, Marte muda para o setor doméstico do seu horóscopo, trazendo energia e deixando você mais animado para sua vida familiar. A Lua também tá no ritmo da mudança, coloca você em destaque em assuntos do trabalho. Já no amor, o seu carisma se fortalece. A cor para você é o laranja, números da sorte 37, 46 e 01. Eu já volto com o último bloco e falo com Capricórnio, Aquário e Peixes.

Ivete Sangalo estreia no jiu-jitsu e luta com o próprio filho. Ivete Sangalo entrou para o mundo do jiu-jitsu. A cantora de 54 anos fez seu primeiro treino nesta semana em uma academia de lutas em Salvador, na Bahia. Ivete teve a companhia do filho, Marcelinho, de 16 anos, que iniciou no esporte em março, com o pai, Daniel Cade, na mesma academia. Nas redes sociais, Ivete surpreendeu os fãs ao surgir de kimono e até arriscar alguns golpes com o filho. Bem-humorada, a cantora mostrou disposição no tatame e brincou ao acabar com o adolescente durante o treino. Legal! Tititi daqui a pouco traz essa, hein? Milene Rodrigues viaja pra Copa pra trabalhar no canal do ex-marido dela. Eu te conto já aqui no Tititi da Fama.

0: Chegando mais uma receitinha pra você, papel e caneta na mão. Nossa receita de hoje, risoto de limão com vinho branco. Ingredientes: 100 gramas de cream cheese, uma cebola, um dente de alho, 200 gramas de arroz arbóreo, 200 ml de vinho branco seco, 600 ml de caldo de legumes ou de galinha, um limão siciliano grande. Você vai usar as cascas, somente a parte amarela e o suco dele, ok? Um pouco de manteiga e sal e pimenta a gosto. Vou repetir e você confere. Segura aí, ó. 100 gramas de cream cheese, uma cebola, um dente de alho, 200 gramas de arroz arbóreo, 200 ml de vinho branco seco, 600 ml de caldo de legumes ou de galinha, um limão siciliano grande, onde você vai usar as cascas, somente a parte amarela, e o suco dele. E um pouco de manteiga, sal e pimenta a gosto. E agora então a gente vai para o modo de preparo. Refogue a cebola e o alho na manteiga, adicione o arroz e jogue o vinho branco. Assim que o vinho ressecar, coloque as cascas do limão e o suco do limão e aos poucos o caldo de legume até usar todo o caldo. Assim que o arroz estiver cozido, desligue o fogo, coloque uma colher de sopa de manteiga, queijo ralado a gosto e o queijo cream cheese. Decore com umas fatias de limão e sirva em seguida. Tá aí, ó, é bem prático. Risoto de limão com vinho branco. Até a próxima e bom apetite.
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2: 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Olha só, tá na Clube, tá bom demais. Que maravilha. Que receita, né? Receita boa, danada de ajeitada e maravilhosa. É ou não é? Eu gostei. Alô, sou Arnil. Bom dia. Olha só. Hora certa, 10h17, é hora, né? Olha só, o pessoal pediu, a gente toca. O pessoal disse assim, toca aquela do Bruno Marrone, bem apaixonada. Tem Joneto e Frederico também. Quem mais? Aí tem mais uma turma boa aqui pra você nessa sequência. Vai aí pros casais apaixonados. Já vamos entrando no clima aí dos namorados? Então vamos nessa. 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

0: Luana, bom dia também pra você, tudo de bom. Olha só, vamos seguindo por aqui, 10h25, né? Eita!
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2: 10h43.
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2: Tititi da fama voltou pra falar de Milene Domingues, que viaja para a Copa para trabalhar no canal do ex-Ronaldo. Milene Domingues vai marcar presença nesta Copa do Mundo. A ex-jogadora de futebol e atual comentarista esportiva, conhecida como a rainha das embaixadinhas, embarcou nessa semana para os Estados Unidos, onde trabalhará na cobertura da competição pelo canal de Ronaldo Fenômeno. Aos 46 anos, Milene fará reportagens e comentários sobre os jogos do torneio. Ela e Ronaldo foram casados por 4 anos, entre 1999 e 2003, e são pais de Ronald, que hoje tem 26 anos. Quanta maturidade, né? Olha, esse foi o nosso Tititi da Fama, tudo que está acontecendo no mundo dos famosos. Ah, eu sempre conto pra você. Está ficando por aqui, mas não esquenta não, viu? A gente se encontra numa próxima. Um beijo da Tati Invade e até lá!

Último bloco das previsões astrais nessa quinta-feira. Capricórnio, Aquário e Peixes. Capricórnio, nascidos de 22 de dezembro a 20 de janeiro. Capricórnio, projetos antigos que você não teve condições de tocar por falta de sorte ou de oportunidade, pode voltar desde que você tenha determinação. A Lua traz boas surpresas para hoje. A cor para você é o rosa, números da sorte 0902 e 39. Aquário, nascidos de 21 de janeiro a 19 de fevereiro. Aquário, Marte muda para o setor do dinheiro e traz boas vibrações para quem quer lucrar, faturar e tirar a barriga da miséria. Você tem tudo para ampliar os seus ganhos hoje. Cor para você verde claro, números da sorte 11, 16 e 38. E para fechar as previsões, peixes, nascidos de 20 de fevereiro a 20 de março. Peixes, a lua realça sua habilidade para se relacionar. Mas a novidade mais importante, que deixa o seu comportamento mais ousado. Você vai lutar pelas suas ambições. A meta vai ser melhorar os ganhos. A cor para você, peixes, é o violeta, números da sorte 48, 27 e 30. Amanhã tem mais previsões astrais por aqui. Boa quinta-feira, gente. Até lá.

própolis possui um efeito anticancerígeno, pois, como é imunodulador, consegue aumentar a atividade dos anticorpos, reduzindo a chance das células se tornarem cancerosas e impedindo sua multiplicação. Alguns estudos indicam que o uso do própolis como tratamento complementar do câncer de mama é bastante eficaz.

Muito bem, gente. Hora certinha, 11h46. Se o relógio tivesse aí errado, né? Matando gente do coração aí, né? Só pra ser mais exato, 10h47, reta final do nosso encontro. Olha só, deixando um abraço todo especial pra cada um de vocês aí que esteve conosco, que vai continuar aí. Daqui a pouquinho tem um programa esportivo. Vem agora um campeão de audiência aí pra você, tá? Que maravilha, vamos nessa. Deixando um abraço aqui também pra Beatriz. Diz assim, quero participar da promoção, né? Tem uma promoção rolando aí, né? Você vai pedindo a canção Sonho por Sonho de Edu Estrada e vai deixando o nome completo de onde você está ouvindo e já vem sorteio. Quem sabe já vem nesse final de semana aí, né? Muita gente participando, maravilha. Gente, um abraço especial. Pra finalizar, eu vou trazer o Zanetti e Cristiano, tem Henrique e Juliano, Rio Negro e Solimões pra essa turma boa danada de ajeitada. E se der tempo, vem Sonho por Sonho de Edu Estrada, gente. A gente se encontra por aqui, tá? Que o Papai do Céu abençoe a cada um de vocês. E o meu muito obrigado pela companhia e até amanhã.

0: Bendito seja o nome do Senhor.
1: Santo Espírito és. Vem inundar e fazer em nós aquilo que somente o Senhor pode e sabe fazer.

isso é sincero, mas com toda a liberdade. É a esse lugar que você se refere. Esse lugar, ele não habita em templos feitos por mãos de homens. A tua vida é a habitação favorita do Senhor nosso Deus. Apenas se você puder e quiser fazer isso, levante suas mãos aos céus, em rendição, em adoração, e cante mais uma vez.

0: Obrigado.
1: Brasil. Meio-dia e cinco.
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0: sábado, o jogo é às 19 horas, né? Pois é, a gente falava em off aqui da seleção brasileira. É claro que você vai analisar tudo que vem acontecendo nessa seleção brasileira, a gente acaba dando uns arrepios, né? Mas eu não sei, o Ramsés, J. Martins, ouvintes da clube, parece que nós fomos mal acostumados. A verdade, eu acho que é aí. Nós fomos mal acostumados como? Com grandes jogadores, com grandes seleções, bem armada, e dessa vez parece que a coisa está indo mais na amizade do que até mesmo na questão técnica.
1: Na verdade, se a gente for analisar bem a situação do futebol brasileiro hoje, não só hoje, há muito tempo. Ontem eu estava vendo vocês falar no assunto, como será o Brasil nas próximas Copas do Mundo. Eu falei sobre a questão de chegar à Copa do Mundo e de ficar sem disputar a Copa do Mundo. É possível, sim, porque se você tem uma eliminatória sul-americana que participam 10 seleções e uma seleção brasileira que já foi para todas as Copas do Mundo, já é ex-campeão, e ficar fora da Copa do Mundo, não é surpresa não, porque o Brasil, nas eliminatórias passadas, ficou em quinto lugar.
0: Exatamente.
1: Em quinto lugar, e teve uma vaga a mais. Para você, se você bem analisar, se não tivesse uma vaga a mais, o Brasil estava brigando para uma repescagem.
0: Como a Itália foi.
1: A Itália foi para o repescagem e não deu conta. A Itália já é a terceira Copa do Mundo que ela não disputa. Então, não, isso não está prestes a acontecer com o Brasil, não. Isso aí pode acontecer já na próxima Copa ou na outra. Agora, o que acontece? Deu trabalho para poder chegar na Copa do Mundo? Deu. Agora, às vezes, o torcedor critica, mas vocês não têm fé, vocês não confiam. A gente não tem material humano, Jota. Na seleção, nós não temos uma seleção que tem um material humano que eu quero falar sobre o futebol, que tem, por exemplo, uma França, que tem uma Espanha, que tem uma Argentina, certo? Que tem hoje uma Noruega também, e assim vai, por muita seleção, infelizmente a gente não tem. Hoje a nossa seleção ela é convocada por mandatários, como Casimiro, como Danilo, como Alisson, são jogadores que não, convoca o fulano de tal e o ciclano de tal. Poxa, se eu convoco um cara meio de campo, um lugar do lateral, esse tal de Ederson, que foi convocado uma vez para a seleção, praticamente nem jogar no jogo, chama o cara novamente, por quê? É porque ele vai para jogar no Manchester United na próxima temporada, vendido por 40 milhões de euros, no lugar do Casimiro, que vai jogar no time do Messi. Aí o senhor Casimiro não convoca o Ederson. Por que não chamou um lateral de ofício? Ou por que não deu uma oportunidade para um jogador, por exemplo, igual Matheus Pereira do Cruzeiro, para fortalecer o meio de campo? Mas não, agora já vai escalar a seleção, como eu falei aqui em off, eu escalei a seleção antes de ontem e só errei no Matheus Cunha, que vai entrar no lugar do Danilo Santos.
0: Então vamos lá, Jota, depois da sua opinião, o Ramos traz para a gente qual será a seleção que estreia na Copa do Mundo. 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
2: Olha, Lázaro, você tocou num assunto importante que eu ia tocar e vou fazer uso aqui das palavras de uma comparação que o Adolfo Campos fazia muito, o saudoso Adolfo Campos. E eu comparo isso aí, Lázaro, como o cara que era rico e ficou pobre. E aí ele não acostumou com a pobreza, a lidar com o pouco, ter pouca quantidade, ser pobre. Então eu concordo plenamente com você. O torcedor brasileiro, Lázaro, ele se acostumou tanto em ter grandes seleções, grandes nomes das seleções. Foi um detalhe que eu toquei aqui ontem, o Ramos estava ouvindo, né? Estava acompanhando junto com a gente aí, ele deve estar lembrado, que eu falei, Lázaro, que quando o tempo na seleção brasileira, que era muito fácil você chegar e dizer aí, ó, uma seleção titular aí, ou 5 ou 6 jogadores que seriam titulares disparados na seleção hoje, para você encontrar 2, 3 jogadores que é titular absoluto, é muito difícil. Então eu concordo plenamente com você, talvez o torcedor brasileiro, ele está mal acostumado por ver tantas seleções brasileiras competindo aí com as grandes do mundo. Hoje o Brasil aí se orgulha em ficar num quarto, num quinto lugar aí na Sul-Americana, como você falou aí, né? Enquanto quando nós íamos jogar com qualquer seleção de qualquer parte do mundo aí, eles tremiam diante da seleção brasileira. Então, lamentavelmente, o Ramos também foi muito feliz quando ele diz aí o material humano. Então, quando você olha pro Brasil e você vê, viu, Lás, mesmo o futebol nosso estando pobre, mesmo nós tendo um futebol fraco, tendo um material humano fraco para a seleção, eu continuo com a minha opinião, que aqui no próprio Brasil, aqui dentro do próprio campeonato brasileiro da Série A, eu tenho certeza absoluta, falo para você, pro Imperador, pro ouvinte do Panorama Esportivo, nós temos lá as condições de ter jogadores melhores do que os que foram convocados lá de fora, que só tem valor porque estão lá, só tem valor porque joga num grande time da Europa, só tem valor porque ganha um grande salário lá e tem que ir. Aí depois o que acontece? Mas é como o Ramos falou aí, ó, negócio está encaminhado lá, porque esse jogador aqui, ó, A ou B, ele precisa ser vendido. O empresário vai em cima, faz ali um convênio ali com a CBF ali, não, o Ancelotti, ou seja, ele quem for, ele tem que levar esse determinado jogador, porque ele tem que ser vendido. Tem que fazer um bom negócio com esse determinado jogador. Então, infelizmente, no Brasil funciona assim, e eu vou repetir aqui, 2 últimos treinadores... Ramos, que treinaram a seleção brasileira e que não aceitava esse tipo de coisa, foi o Tele Santana e o Carlos Alberto Silva. Daí pra cá, Parreira, Zagallo, todo mundo aceitou isso aí. E só vai assumir a seleção brasileira quem aceita esse tipo de negócio aí, pra vender jogador, empresariar jogador, é isso aí. Infelizmente, viu, Lázaro?
0: A hora certinha pra você, 12:30, intervalo. Gente, é rapidinho, a gente volta para discutir muito mais do futebol. Temos muitos assuntos, principalmente na Série B, hein? Série B que vem pegando fogo, times aí, rapaz, precisa dar uma melhorada, inclusive os nossos goianos.
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7: Muito bem, estamos de volta com você aqui na programação esportiva da Clube FM. Alô, moçada, um abraço carinhoso para você que tá ligado aí no nossa programação esportiva. Esse é o panorama esportivo. Gente, o Ramsés não teve ainda o comentário sobre o nosso time, né, Ramsés? Lá da Associação Contra a Evangélica, lá em Goiânia. E aí perdemos 2-1, mas aí o trabalho, a gente já falava aqui ontem, meu trabalho foi muito bem feito, né, cara?
8: Olha, Lázaro, como eu comentei aqui antes do jogo, né? No dia do jogo que eu estava aqui, a gente entrevistou o Marquinhos, né? O Marquinhos estava de viagem para Goiânia, estava na estrada e teve, nos honrou com a sua, que parou para nos atender. Eu acho, Lázaro, que a gente tem que aplaudir de pé não só a diretoria, não só a comissão técnica, e também esses meninos aí que fizeram um bom trabalho, levou o nome da nossa cidade para o futebol goiano, representou muito bem o futebol goiano. É um trabalho a longo prazo que vem dando resultado, vai dar futuro. O campeonato em si não ter ganhado é uma consequência, porque a gente que já foi nessa, já fez parte desse projeto aí, no caso do futebol, que a gente já disputou vários campeonatos, sabe, entende como é que funciona. Alguém tem que ganhar, alguém tem que perder. Nós perdemos o campeonato, mas não perdemos a dignidade, não perdemos a postura, não perdemos o trabalho que essa galera está fazendo. A gente tem que só é aplaudir e dar todo o apoio para essa galera. Essa galera aí que levantou o nome de Palmeiras de Goiás novamente para o cenário do futebol goiano, e que eu tenho certeza que ainda vai continuar. Com todo o respaldo aí da sociedade, do município em si, da que eu quero falar, político, e também aqui da nossa imprensa aqui, que eles podem ter certeza que a gente vai estar aí sempre aí de braços abertos para atendê-los. Foi um bom trabalho, não veio o título, mas estão de parabéns pelo projeto e pela campanha que fizeram.
7: 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Falando aí do Campeonato Brasileiro, ontem aí você já...
8: Você me pediu um negócio, tá aqui em pauta, chefe.
7: Ah, é? Então, na sequência, a gente vai falar sobre isso aí. 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Então vamos ao assunto, Rames. E sim, depois a gente volta à Série B.
8: É, rapidão aqui, se você me pediu a escalação da seleção brasileira.
7: Sim.
8: Ela vai praticamente escalada, com apenas duas dúvidas, que eu acho que para mim não vai ser dúvida, vai escalar o time principal mesmo que tem na cabeça. Goleiro, Alisson. Lateral direito, Danilo ou Ibanez. Lateral esquerdo, Alexandre. Na dupla de zaga, Marquinhos e Gabriel Magalhães. Nos volantes, Casimiro e Bruno Guimarães. Paquetá ou Luiz Henrique, eu acho que ele não vai tirar o Paquetá vai entrar como titular também. Rafinha, Matheus Cunha e Vinícius Júnior será o ataque da seleção brasileira. Essa é a seleção principal para estrear na Copa do Mundo.
7: Aquele centroavante não vai estrear, então.
8: O Igor.
7: O Igor.
8: O Matheus Cunha é pior, mais ruim que ele um pouquinho, né?
7: Ai, meu Deus. 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Então, ontem tivemos pelo Campeonato Brasileiro da Série B, Goiás em casa tomou uma goleada em casa para o time do Novo Horizontino. Já o líder, que poderia ser líder, na verdade, o Sport, não passou de um empate contra o Atlético. E o Ceará ganhou, né?
8: 2-1 do Avaí.
7: 2-1 do Avaí. Avaí que afunda cada vez mais na zona do rebaixamento.
8: Quer a classificação?
7: Vamos.
8: Então vamos. Vila Nova é o primeiro colocado com 25 pontos. São Bernardo é o segundo com 24 pontos. O Sport Recife é o terceiro com 23 pontos. O Fortaleza é o quarto com 21 pontos. O Novo Horizontino, com a vitória sobre o Goiás, subiu para a quinta posição com 20 pontos. O Criciúma também tem 20 pontos, é o sexto colocado. O sétimo é o Náutico com 19.

0: Londrina com 8, em 19º a Ponte Preta com 8 e o último colocado é o América com 3 pontos. Quando eu falei que o América está rebaixado praticamente, porque o América tem 26 jogos para fazer, precisa de ganhar 14 para não depender de ninguém.
1: É assim que funciona, Jota. Então, ontem, pelo Campeonato Brasileiro, o Vila continuou na liderança devido a um empate do Sport. Vila hoje é líder isolado, né, rapaz?
0: Isolado.
1: 25 pontos. Aí eu estava fazendo umas contas aqui, Jotinha. Pra questão do Vila. O Vila teria que ter, pelo menos, faltam 7 jogos para terminar o primeiro turno, que são 19, né? Nós estamos na rodada número 13, então faltam 7 jogos para 19. Desses 7 jogos, teria que ganhar no mínimo 4 para chegar aos 38 pontos ganhos.
2: Eu acho que não chega lá aos 38, mas chegando à margem de 34, 35 pontos no primeiro turno, eu digo para você que já é meio caminho andado, porque veja bem, aí você tem que ver o trabalho do segundo turno, né? Se chegar a essa posição aí, como você falou, tem 7 partidas, né? Você dá 7, você vencer 4, seria bom demais. Você 4 vezes 3, 12. 12. Né?
1: Com 30, com 25?
2: 25, 37.
1: 37 pontos.
2: Isso aí seria excelente. Já seria, vamos dizer, meio caminho andado. Porque você chegando a 64, eu acredito que você está com um pé na Série A. Então, você fazendo 34 ou 35 pontos no primeiro turno, dá um... O que que é? Não é, vou dizer que seja uma tranquilidade para o segundo turno, mas você tem que fazer uma campanha semelhante a essa do primeiro turno e não ter muita oscilação para que você chegue lá na 36ª rodada em diante ali, 37ª rodada, brigando pela primeira e pela segunda posição. Eu acho que você tem que lutar por essa primeiramente, primeira e segunda posição, já que terceiro e quarto, né? Não adiantaria você chegar, porque você tem que colocar tudo que você fez em jogo novamente. Agora, a questão ontem do adversário, o concorrente do Vila aí, Lázaro, ele fez o gol, imediatamente sofreu o gol de empate. Lembrando que o Atlético inteirou, se eu não me engano, aí 6 partidas de invencibilidade, viu, Ramos? Então, é o próximo adversário do Goiás lá. Desculpe, lá no interior de Minas Gerais, na cidade de São João del Rei, viu, Lázaro? Então vai aí em busca da 7ª partida de invencibilidade o time do Alex, ex-meia lá do Curitiba, que comanda o time do Atlético. E por si, muito bem, fez uma armação ontem, viu, Lázaro? Um esquema de jogo lá que marcou a saída de bola do time do Sport, que sentiu muito, mas muita dificuldade para conseguir penetrar no sistema defensivo do Atlético. Então, da forma que jogou ontem, eu acredito que o Goiás tem que jogar muito para poder conseguir um resultado positivo lá, porque esse time aí vem muito se encorpando bem dentro da competição.
1: 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Pois é, Rames, ontem o Goiás sofreu uma vitória cachapante, né, cara? Preocupante, na verdade. Talvez não seja nem cachapante, é uma vitória preocupante. Por quê? Quando perdeu o Goiás, não tem peças de reposição, cara. Os que entraram não deu conta.
0: E, na verdade, o senhor treinador, agora que ele viu que o Goiás precisa de contratações para ver se ele consegue subir o time, né? Ontem, na sua entrevista, ele teve capacidade de falar isso, já com 12 rodadas do campeonato. Foi uma vitória vergonhosa para o futebol goiano, lá, tanto para o Goiás, porque o empate já seria ruim. E uma derrota de 4-0 é uma vergonha para o Goiás Esporte Clube, que almeja a Série A do ano que vem. E eu acho que alguma coisa pode estar influenciando esse aí, como diz o baiano, influenciando alguma coisa, Jotinha? É salário atrasado?
2: Uai,
3: mas o salário eu atendi, entrou em campo ontem zerado.
2: Por enquanto pagaram, né?
3: Então, não, acho que não pode apagar o time no Goiás. Uai, né?
0: O que que aconteceu no segundo tempo que o Goiás não jogou, então?
3: Pois porque é,
0: no primeiro
3: não.
0: tempo até que jogou. Ontem, mas no segundo tempo o Goiás foi horrível.
3: Ontem o Goiás entrou com as dívidas com os jogadores, tudo sanado. Tá todo mundo em dia.
0: Pô, o que que tá acontecendo com a dívida com esse jogador do Goiás? É o treinador que quer derrubar o treinador?
3: Acho que é ruindade mesmo.
0: Ou é ruindade mesmo?
3: É.
0: É porque
3: o Goiás tem elenco. Mas

0: Não, mas olha pra você ver. O Goiás perdeu o menino que tava na seleção, que retorna agora no próximo rodado. Ontem não pôde jogar. É um pilar. É um menino da base.
1: Titular da seleção sub-20.
0: Aí, o que acontece? O GG e machucado. Também o Lourenço não pôde jogar.
1: E também o atacante lá, o rapaz lá que veio.
0: O Ramon?
1: Não, o outro. O Ramon até ficou na reserva. O Caio não.
0: Veio, você fala que veio do Anápolis?
1: Isso, aquilo.
0: Sei.
1: É o atacante lá também, ele não jogou.
2: Cadu. Tem dois Cadu, né? Tem do Anápolis e o que veio lá do.
1: É, o atacante Cadu também não jogou.
0: É, e esse aí preocupa o torcedor esmeraldino, porque o segundo tempo foi de arrepiar, né?
1: Foi uma vergonha. O segundo tempo do Goiás foi deixou muito a desejar.
0: E falhas individuais também. E ontem eu estava observando, ele vem insistindo demais com aquele Luizão que não vai dar
1: fruto. Você tirou da minha boca que eu ia falar. A crônica esportiva do futebol aguenta dizendo assim. Esse Luizão aí não é jogador de futebol.
0: Ele não dá conta, cara. Ele tá prejudicando. E o cara quer morrer abraçado com ele e é dessa forma. Agora, Jota Martins e o Ramsés. Vitória, derrota contra o Atlético, eu acho que o treinador pega descendo. Olha. Aí só não mandou ele embora porque não tem dinheiro pra pagar.
2: Olha, Lázaro, ele se mandar vai ser o terceiro ou quarto, né, que o Goiás vai ficar devendo. Veja bem, eu acho que o problema do Goiás é dois problemas, viu, Lázaro? O primeiro problema, o que ele tem lá, o material humano que ele tem é fraco. O defeito do treinador do Goiás, Ramos, foi ele não ter coragem para dizer antes que o elenco do Goiás era fraco. Por que que só agora... É, quando perdeu as quatro partidas consecutivas na Série B, ele não teve coragem para chegar no microfone e falar: ó, meu time é fraco, meu elenco é fraco. Agora ele teve a coragem de chegar e falar. O segundo problema dele, Lázaro, o segundo erro dele, para mim, ele é fraco, o treinador, por quê? Ele só mexe no time, Ramos, quando a vaca vai pro brejo. Quando o Goiás já levou um, dois gols, ou ele vê. Você vê a diferença de um treinador que tem aquela palavra lá que o Hugo falou, que eu não me lembro agora. É o treinador que ele muda o esquema do jogo do intervalo do primeiro para o segundo tempo. O treinador do Goiás não tem. O Goiás precisa de um treinador que tenha comando, um cara que tenha coragem. Ele é medroso, viu, Lázaro? Ele voltou para o segundo tempo sabendo do problema que o Goiás estava tendo, sendo envolvido pelo time adversário que jogou na falha do Goiás, viu, Ramos? Eles jogaram nas falhas do Goiás. É claro que você tem que dar mérito pro time do Novo Horizontino, que mereceu, e você vai falar, mas fez 4-0? E você tá falando aí, não tá dando mérito pro time? É claro que tem que dar mérito. E foi muito vergonhoso, sim, viu, pro futebol goiano, principalmente pro Goiás, que nos outros combates aí contra o Novo Horizontino, o Ramos pelo menos conseguiu segurar um empate, vencer de 1-0, mas foi vergonhoso. E um gol aí, Lázaro, eu vou te contar, viu, o goleirão do Goiás falhou, viu, o cara chutou lá bem longe, fora da pequena área, a bola foi na gaveta, ele fez que foi, não foi, pra mim falhou, foi falha direta aí nesse gol aí. E repito, jogaram na falha do Goiás, e aí ele volta pro segundo tempo, o time perdendo o jogo, ele, eu vou esperar aí mais 10 minutos que eu poderia pensar que meu time poderia reagir que forma, cidadão? Então eu tomo a providência. Se não vencer o próximo jogo, eu acho que cai, viu, Lázaro?
0: 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E amanhã tem Atlético Goianiense jogando em casa contra o CRB sem o Adson Batista, que está viajando, Ramos.
1: É, o Adson Batista vai deixar os jogadores do Atlético e a diretoria, e a comissão técnica
0: mais
1: aí,
0: tranquilo,
1: sem pais. Ouvir a voz dele pelo menos um mês, graças a Deus,
0: que ela,
1: sem dar entrevista, né?
0: É, mas você capaz que ele faz aquela chamada de vídeo,
1: né? Ele foi passear nos Estados Unidos, acompanhar a seleção brasileira, convidado pela CBF, e parece que vai ser um dos chefes das delegações lá, vazou ontem para os Estados Unidos, podia ficar por lá mesmo, porque quer ser treinador, quer ser diretor, quer ser massagista, e o Atlético joga amanhã contra o CRB, precisa da vitória. Como eu falei que você não estava, eu falei pro Jotinha, é a hora do Atlético conseguir pelo menos 6 pontos, porque ganhou contra o América e já vai jogar amanhã contra a equipe do CRB, que o artilheiro precisa da vitória para fugir aí da zona de rebaixamento, já que está bem classificado, mas também está muito perto da zona de rebaixamento.
0: Muito bem, tô dando uma olhadinha aqui depois do jogo do Atlético amanhã, Jotinha. Tem um jogo aqui na sequência, eu vou colocar ele em pauta aqui, porque é de arrancar lasca do pau.
1: Já quero, na Série B. Eu quero te passar aqui rapidão os adversários do Vila Nova nas próximas rodadas, para a gente analisar até rapidão aqui, dá tempo.
0: Para chegar até a primeira fase, né? Isso.
1: O Vila pega o Cuiabá fora.
0: Tem chance.
1: Náutico em casa.
0: Tem chance.
1: Novo Horizontino fora.
0: Aí deu ruim.
1: São Bernardo em casa.
0: Deu ruim.
1: Ganha. Juventude fora.
0: Juventude.
2: Empata.
0: É.
1: Criciúma fora.
0: Jogo duro.
1: E o ganha. Fortaleza em casa.
2: Ganha.
0: Eita, então o Vila vai chegar quase 60 pontos, Jota?
1: Esses são os 7 jogos do Vila Nova. E o Goiás pega o Atlético fora de casa.
2: Empata.
1: Depois o Goiás vai pegar a equipe do Operário fora de casa.
0: Operário difícil.
2: Difícil, jogo duro.
0: Empate também, né?
1: Você acha que dá empate, Jota?
2: Uai, seria na situação do Goiás, importante era a vitória, mas eu acho que é um jogo difícil, viu, Ramos?
1: Depois ele vai pegar o Náutico fora de casa.
2: Ixi.
1: Na 16ª rodada, o Goiás pega o Ceará em casa.
2: Tem que ganhar.
1: Aí depois, na 17ª rodada, o Goiás vai pegar o CRB fora de casa.
2: Ganha.
1: Na 18ª rodada, o Goiás pega a Ponte Preta fora de casa.
2: Ganha também.
1: E na última rodada, que é a 19, o Goiás vai jogar contra o Sport Recife em casa.
0: É jogo duríssimo, né?
2: Jogo duro.
0: É, a sequência do Vila não é das madrastas, não, gente.
1: Não, eu acho que o Vila
0: tem chance.
1: Tem toda a possibilidade de 4 vitórias.
0: De 4 vitórias aí.
1: E
0: ó.
1: 2 empates.
0: Dá pra arrancar um. Não é possível que vai pedir 7 jogos. O Vila vai cair dessa forma, né?
2: E você falou aí, Lázaro, eu não vou adiantar, porque eu sei que você vai falar e eu sei qual que é o duelo que você vai falar da Série B. Dependendo desse duelo, o que acontecer aí, o Vila com um empate e dependendo do outro resultado, não perdendo o jogo pro Cuiabá, pode continuar líder da competição. E aí você tem a vantagem de jogar em casa, vai enfrentar um time que já começa a despencar na tabela de classificação, que é o time do Náutico, né?
0: Isso.
2: E veja bem, Ramos, lá chegou na posição que os jogadores estão brigando. Jogador do Náutico quando foi parar no hospital. Briga de companheiro com companheiro lá.
1: Você sabe qual que é o Clássico quer falar?
2: Eu
1: São
2: sei.
1: São Bernardo e Sport Recife.
0: É isso mesmo, que é o jogo onde vice-líder e líder e vice-líder.
2: Vice-líder e terceiro colocado.
0: Segundo
2: e terceiro.
0: E aqui um deles vai enforcar o outro.
1: Aonde a vitória do Vila Nova seria importante.
2: Se o Vila. Mas você imaginou um empate entre Sport e São Bernardo também? Seria bom demais.
0: Aí tudo.
2: Embola tudo.
0: Seria bom demais, porém, aí, Vila teria que ganhar fora de casa.
2: Mas eu tenho um detalhe para passar para vocês dois aqui, que talvez vocês não tá lembrado. O São Bernardo não pode jogar em casa, que ele perde. Ele só joga bem fora de casa. Se eu não engano, dos pontos que ele conseguiu fora de casa, lá foi 16 pontos fora de casa.
0: O Vila,
2: time de São Bernardo.
0: O Vila vencendo o jogo, ele será líder da próxima rodada.
2: Sem depender de ninguém.
0: Se ele empata, ele vai depender desse jogo de São Bernardo e o Sport
2: Recife. E pode perder até a segunda posição.
1: Não, ele só fica até a segunda aí.
2: É no máximo segunda.
1: É no segunda, porque se o São Bernardo ou o Sport vencer, ele passa o Vila Nova e o São Bernardo não passa o Vila Nova nem o Sport aí.
2: E quem tem para poder ultrapassar o Vila Nova tem que ter de 21 pontos para cima. E não vai conseguir ultrapassar também.
0: Então o detalhe é que esse jogo é chave. Todo jogo na Série B também é chave, né?
2: Aí eu digo para você, Lázaro, que um empate contra o Cuiabá, ele é um ótimo resultado.
0: É?
2: É, por ser fora de casa. Não sei se o Ramos concorda comigo.
0: Ele
1: é um bom resultado, ele não é um mau resultado. Até porque, por exemplo, se o Vila Nova empatar, o Vila empatar e o São Bernardo e o
0: empatar, ele continua também, líder.
1: Continua do mesmo jeito.
2: Ele vai pegar o time do Choramingão aqui, né? Jogando em casa. O Hélio dos Anjos só sabe chorar.
0: Ele vai pegar o Náutico.
2: O Náutico numa terça-feira, né? Que você falou, né?
0: É, terça-feira. Agora, para a sequência, assim, você ser líder de um campeonato, ele, ele tem alguns fatores legais que você dá ênfase, mas você vai ser muito mais cobrado.
2: Vai ser visado também, né? Exatamente.
0: Você passa a
2: ser. Você é o alvo.
0: Você é o alvo. Você passa a ser o time a ser batido dentro da competição. Todo mundo quer pegar seu esquema de jogo. Quem não vai querer vencer o Vila Nova hoje? Hoje, querendo ou não querendo, é o melhor time da Série B. Você olha pelos números, tem que olhar pelos números, né, Ramos?
2: Se não for o primeiro aí que marcou mais gols, o ataque que mais marcou, é o segundo. Se eu não estou enganado, Lázaro. E como você falou, por estar na primeira posição, é visado pelos outros. Todo mundo vai querer bater, todo mundo vai querer tirar uma casquinha. Mas pelo outro lado é muito importante, porque você chegando no primeiro turno aí, o final do primeiro turno, numa primeira colocação, isso é bom demais, viu?
0: É verdade. Hoje você tem que se colocar na primeira e na segunda posição para você não ter problema. Vá que você faz um baita de um campeonato, você faz um campeonato bacana, chega ali em terceiro ou quarto. Aí você fica fora, meu amigo.
2: É.
0: Não é? Então, eu não gostei dessa questão lá na Série B de forma alguma. Eu, pra mim, aí você vai presentear o incompetente, o que não deu conta de somar os pontos necessários para subir.
1: Quando eu falei, Lázaro, que a vitória do Atlético contra o CRB é importante pelo seguinte, porque depois o Atlético nada menos vai pegar o Sport fora de casa. Aí eu volto pra encarar pra pegar a Ponte Preta.
0: Cara, eu tava olhando esse time do Esporte, não é estudo nada,
2: né? Não.
0: Ruim demais, time do Esporte.
1: Não é lá, isso é, na verdade, se você for olhar o futebol da Série B hoje, tá praticamente quase tudo nivelado.
0: É.
1: Só essas equipes de baixo aí, por exemplo, como Londrina e América, que estão lá. Mas o futebol, o Lázaro, da Série B tá muito nivelado. Eu acho que o Vila Nova está com uma grande chance de subir para a Série A.
0: É, depende.
1: Depende muito. Né? Não pode
0: dos próximos
1: oscilar.
0: Jogos. Dos próximos jogos.
1: Mas o Vila Nova também não pode fazer como o Guaia fez no ano passado, né?
0: É.
2: Cavalo Paraguai. Antes da sua mensagem, se você me permite, já que o Ramos tocou mais uma vez no Vila Nova, eu posso trazer um detalhe aqui?
0: Uai, manda.
2: Vila Nova está prestes a acerto com dois jogadores. Um volante da Série A, está disputando a Série A. E eu falo pra você, já passou pelo Goiás, jogou pelo CRB, Criciúma, está na Chapecoense, tem 31 anos de idade, já está em negociação com Vila. E o ala direito, Igor Caireus, né?
0: Esse já tá no Vila, né?
2: Esse tá praticamente acertado.
0: Esse bateu o martelo, já só não pode anunciar porque tem a questão da janela.
2: O contrato você tem que respeitar as leis, né?
0: Isso, então esse aí já vem. Aí resolve que... outro detalhe, você trouxe um detalhe importante, eu quero finalizar aqui. O Igor Luiz pode estar indo embora. Aí nós vamos ter problema, porque o Igor Luiz, lateral esquerdo.
2: Ala esquerda,
0: que porque o Formiga quebrou a cara, coitado, né?
2: É, o Formiga...
0: jogada terrível.
1: Ele quebrou a cara dele e do Elton Leite.
0: Ele gostou do outro, vamos dar uma talpada aqui, né? O que dá? Gente, aí é o seguinte, já fica sem lateral esquerdo, né? Porque o Willian deve passar um bom tempo aí recuperando, porque ele afundou a face, gente.
1: Vai ter que voar o mercado novamente.
0: Né? E aí... Você diz, você vende um jogador que, né?
2: E um detalhe, Lázaro, que tá saindo na mídia aí, pode chegar a 6 jogadores, Ramos, saindo do Vila nessa janela. Então, se você tinha na margem de contratação do diretor de futebol, como ele falou aí, 4 ou 5 jogadores, você vai ter que trazer um número muito maior, porque você vai perder. Você perdendo, aliás, alguns aí, mas o Lázaro estava falando ontem, 3, 4 jogadores aí, eu acho que não vai fazer diferença, não.
1: Mas a questão é a reposição, né, Jota?
0: Isso, aí é composição de elenco, né?
1: Como é que você vai ter banco para poder repor agora?
0: Como é que...
1: Se você perde, você vai pegar, só se você pegar das categorias de base.
2: E o treinador do Vila, o Guto Ramos, não sei se vocês prestou atenção, ele trabalha com todo o grupo, para ele não ter um jogador determinado titular. Então, como você falou, ele vai ter que repor o elenco, porque ele faz sempre o revezamento, né, com os jogadores.
0: Eu já passei por quase... Bora, moçada. Hoje é quinta-feira, amanhã sextosa. De novo, Ramos, até segunda.
1: Um abraço pra você, Lázaro, um abraço, Jotinha. Um abraço a todos os vídeos do Panorama Esportivo. Bom fim de semana, boa Copa pra todo mundo. Segunda-feira, na vontade de Deus, Senhor Jesus, eu voltarei.
0: É isso aí, Jotinha, um abraço. A gente se fala nas ondas da Clube.
2: Outro abraço pra você, Lázaro Pereira. Valeu, Ramos. Amanhã nós estaremos de volta aqui a partir do meio-dia, se Deus nos permitir, com mais um Panorama Esportivo.
0: Abraço, torcedor. A gente se fala aqui na Clube FM. Eu volto às 16h no Boteco Sertanejo. Bora, bora.

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1: Olha, você ligadinho com a Clube, 1:12, 1:12, pra você que tá do outro lado curtindo a programação da melhor sintonia. Dona Clube tá bom demais, Clube FM, Clube. Boa tarde, Clube. Olha, você ligadinho aí na programação da Clube FM, é tarde maravilhosa. Hoje, quinta-feira, curva do final de semana, dia 11 de junho de 2026. Pra você que tá ligadinho com a gente aqui, a música não para, muito sucesso, muita alegria e muito alto astral pra você. A partir de agora, eu chego com o programa Conexão Clube, levando muita música pra você que tá com o radinho ligado, tá sintonizado com a gente nessa tarde maravilhosa. Essa é sua Clube FM 87.9, diretor-presidente Petronílio Alves de Moura, diretor administrativo Lázaro Pereira e direção-geral de Carlos Martins. E eu sou o Rafael Pimentel, muito prazer. A partir de agora já começa mais uma programação repleta de muito sucesso, muita alegria e muito alto astral. E você participa comigo, 3543-1572 e 649-9944-2286. E a gente vai se falando até às 16 horas, tá no ar Conexão Clube. E a gente abre muito bem ao som de Simone Mendes, Direitos Iguais, na programação da sua Clube. 1:13, tá no ar Conexão Clube.

Olha pra você ligadinho na Clube, 1 hora 23 minutos. É muito mais emoção no seu rádio. Legal demais é ter você na companhia da Clube. É tarde maravilhosa pra você que tá aí do outro lado. Tá curtindo aí essa quinta-feira maravilhosa. É a curva do fim de semana. E a gente, claro, tá por aqui sempre levando o que há de melhor no meio da música. Pra você participar, 064-3543-1572 e 649-9944-2286. Na Clube, a música não para e tem o som do Eduardo Costa. Imagina eu pra você curtir.

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6: Uma e 36.
7: Olá, hoje é quinta-feira e você confere a previsão do tempo para a região centro-oeste. Tempo firme predomina em Goiás, Distrito Federal e grande parte do Mato Grosso do Sul. O ar seco ganha força e deixa a umidade mais baixa durante a tarde. Cuiabá e Goiânia terão calor durante o dia e manhãs mais amenas. Não há expectativa de chuva significativa na maior parte da região. Temperaturas podem chegar aos 30 graus Celsius.

Olha, uma ótima tarde pra você que tá ligadinho com a gente. Olha quem tá na sintonia, o pessoal lá da Rei Telecom tá na sintonia, o pessoal também do Rei do Açaí em Palmeiras de Goiás, sempre curtindo a programação. O pessoal da Forte Farma, o pessoal também da Master Camisetas, meu amigo Lazinho, sempre ligadinho aí na programação. O pessoal do Despachante Araguaia, aquele abraço pra vocês aí, tá bom? Olha, mais música, mais sucesso, aonde você participa? 064-3543-1570 2 e tem também 64999442286 para você mandar aí seu zap zap e mandar sua música. É tarde maravilhosa junto com a Clube. Aqui a música não para e a gente vai seguindo com Kleber e Cauã, 1000 adjetivos. 1:38 na Clube.

0: essa música.
1: Linda música do João Lucas Freitas e Kleber e Cauã, Preso ao Seu Beijo. Olha, passou aqui na programação Edu Estrada, Sonho por Sonho, Tom Araújo, Proibido Te Amar e Kleber e Cauã, Mil Adjetivos na programação Clube. Pra você ligadinho com a Clube, 1h50.

Pra você que tá com o radinho ligado, sempre sintonizado, Clube FM, aquele abraço pra você na sintonia. É a curva do fim de semana, né? Quinta-feira, pra você que tá na sintonia, sempre com o radinho ligado, sintonizado com a gente, pode mandar sucesso, viu? 6435431572 e 6499944-2286. Pessoal sempre que tá na sintonia, aquele abraço pra você, o pessoal lá do Jaime Supermercado. Todo o pessoal tá trabalhando, curtindo aí a programação, o pessoal da família Jardim Refrigeração, pessoal sempre trabalhando com a sintonia em 87.9. Pessoal do Dil Bar e Restaurante, pessoal também lá do Depósito Vitória, Rocha Gás na sintonia, Silvana Panificadora, né? Meu amigo Divino Padeiro, sempre curtindo a programação por lá. Olha, tem o som do Zezé de Camargo, Irmão da Lua, Amigo das Estrelas. Na Clube é muito mais emoção, é muito mais rádio, é muito mais você. Pra você que tá na sintonia certa, aquele abraço, boa tarde.

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5: 2:06.
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0: Olha, ligadinho com a Clube agora, 14:07, 12:07 na programação Clube. Aqui a música não para pra você que tá na sintonia certa. Muito boa tarde pra você que tá na sintonia certa, ligadinho nessa tarde maravilhosa, é a curva do final de semana. E pra você que tá na sintonia certa, quer participar do nosso programa, 064-3543-1572 e 649-9944-2286. Pode mandar o seu zap zap que a gente tá por aqui, viu? Pra te atender com todo carinho na programação da Mais Ouvida. Legal demais estar junto com você nessa tarde maravilhosa. Chega a Ana Castela. É que eu não te esqueci. Quem tá na sintonia certa de Leusa ali no Iris Rezende, deixa pra Nega. Para o José Emanuel, deixa também para o José Bernardo e também o Benício, curtindo aí a sintonia da Clube. Tá curtindo a programação, né? A dona Joana Pimentel também tá com o radinho ligado, viu? O pessoal tá trabalhando nessa quinta-feira maravilhosa, curtindo aí o som da Clube FM. Pra você que quer mandar o seu sucesso, mandar aquele modão, pode mandar aí, tá bom? A gente tá atendendo você lá no WhatsApp. Pode mandar, que a gente vai estar por aqui até às 16 horas, tocando muita música pra você. Chega então o sucesso da Ana Castela, É Que Eu Não Te Esqueci. Linda música na programação da Clube.
1: É, eu sei. Não, mas por aqui tá tudo bem também. É, já virei a página. Então fica bem, que eu tô muito bem aqui. Beijo e tchau.

0: 2h14.
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Ao pessoal que tá com o radinho ligado, sintonizado com a gente, é a tarde da clube, aqui a música não para, pra você que tá na sintonia, é muito mais sucesso, é muito mais alegria no seu rádio. Olha, legal demais aí estar assunto com você. A programação vai seguindo com Ed Brito e Samuel, Romance Rosa, 2h21, na programação da Mais Ouvida.

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2: 2:37.
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5: Você sabe qual é a menor ave da natureza? É o beija-flor. Ele é tão leve que se pode empoleirar numa simples folha de relva. Os seus ovos são do tamanho de uma ervilha média. E a ninhada inteira cabe dentro de uma colher de chá. Pequeníssimo.
3: Vai

0: Olha você ligadinho sempre com a Clube, na melhor frequência da cidade. Muita música, muito sucesso, muita alegria pra você que tá na sintonia. Uma ótima tarde.
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0: A todo o pessoal que tá na sintonia certa, olha, você participa com a gente, viu? Manda aí a sua música, manda o seu sucesso, manda a sua alegria junto aqui com a programação da Clube. Hoje é quinta-feira, né? Pra você que tá com o radinho ligado.

Tocando só as melhores músicas pra você que tá na sintonia certa. Olha a tarde maravilhosa, viu? Legal demais ter você aqui na programação. A gente tá por aqui tocando o que há de melhor

0: YouTube. Eu queria pedir uma música. Amor dos Outros, do Henrique Juliano. Manda ela aí pra nós, meu amigo. Muito obrigado, um abraço.
1: Olha, um abraço pra você, Felipe, e o pessoal lá dos Radiadores Castro, curtindo sempre a programação. Pediu Henrique Juliano, Amor dos Outros. Pediu, claro, a gente toca na sintonia da clube.

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1: 2h46.
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0: É muito mais som, é muito mais sucesso, é muito mais clube pra você. 12h51.
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0: Uma ótima tarde pra você curtindo aí a curva do fim de semana. Com a Clube é sempre mais música, é sempre mais sucesso, é muito mais diversão pra você que tá na sintonia. Participa com a gente, 6435-431572, 6499-4422-86. Olha pra você que tá com o radinho ligado, a música não para, pode pedir o seu sucesso, tá bom? A gente tá por aqui até às 16 horas com Conexão Clube e muito mais música no seu rádio. Diga, Vitor Hugo Tubarões é mais uma da nossa programação para você que está na sintonia nessa tarde maravilhosa.

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1: 3:11.
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4: A Google anunciou que vai descontinuar o Pixel Studio, app de criação e edição de imagens por IA, que foi lançado juntamente com a linha de smartphones Pixel 9 em agosto de 2024. A partir da versão 2.3, o Pixel Studio não permitirá a geração de imagens por comandos de texto e vai redirecionar o usuário para o Gemini. Segundo a Google, o Pixel Studio continuará disponível para download e os projetos antigos criados pelo usuário seguirão acessíveis. Será possível visualizar e salvar imagens e figurinhas geradas.

Olha pra você que tá na sintonia certa, agora 15 horas e 12, 3 e 12 na programação da Mais Ouvida. Olha, muito boa tarde pra você que tá na sintonia certa, tá ligadinho aí na programação, aqui a música não para e a gente, claro, vai seguindo com você até as 16 horas, tocando o que há de melhor no meio da música. Vem chegando Zé Felipe e Ana Castela, Sua Boca Mente, na programação Clube.

0: Eu acho que você tem que mandar aquela mensagem. Mas manda o que está no seu coração.
1: Porque se fosse eu falaria mais ou menos assim.
2: Ei, boa noite. Antes de te bloquear, eu só vim te dizer que a partir de hoje pode tocar o terror, fazer o que quiser fazer. A boca é sua, curte suas farras. Sinto mais nada.
0: Não, apaga.

Essa é a programação da Mais Ouvida, Gian Giovanni, me faz te odiar. Olha, passou na nossa sintonia, Danilo e Davi, apaga, apaga, apaga. E Zé Felipe e Ana Castela, sua boca mente. É a programação da Clube, sempre com mais música pra você. 3 horas 23 minutos, vamos seguindo com Conexão Clube. Olha, um boa tarde pra Dileuza ali no Iris Resende, a nega, o pessoal trabalhando, curtindo a programação da Clube. Um abraço também pro meu amigo Hugo lá do Lava Jato, tá curtindo a programação, o papai Estevam, o pessoal tá sempre na sintonia, né? Ligadinho aí na programação da Clube. Olha quem fica ligadinho com a gente também é o Luiz de Perona, né? Sempre na sintonia. A minha amiga Maria Divina, curtindo a programação, o Robertão, o Rodrigo, a Edna, sempre na sintonia. Marcinho e o João em Palmeiras, sempre na sintonia, né? Boa tarde pra vocês, tá bom? Olha, sucesso vem chegando, Ana Castela, linda música, olha onde eu tô.

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5: 3:39.

Faróis sujos ou desgastados reduzem bastante a iluminação, principalmente em viagens noturnas. 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Manter os faróis limpos e revisar as lâmpadas regularmente melhora a segurança e evita problemas durante fiscalizações.

Esse é o som do Juan e Leandro, a participação de Danilo e Davi, fofoca do ano. Passou na programação Henrique Juliano, Última Saudade. Felipe Araújo, Estranho de Novo, na programação da Clube.

Muito boa tarde pra você que tá aí do outro lado, tá curtindo aí a programação da Clube, tá bom demais, é tarde maravilhosa, viu? E a gente vai seguindo até as 16 horas, até as 4 da tarde, tocando muita música pra você que tá na sintonia, ligadinho aí na programação. Olha, agora tem de Paulo e Paulina, a participação da saudosa Marília Mendonça, estrelinha no nosso programa.

0: Olha a linda música do Gustavo Mioto, pedido de socorro no programa Conexão Clube. Pra você ligadinho na Clube, agora são exatamente 3 horas 56 minutos, uma ótima tarde. Pra você que tá na sintonia, senta, já chegando no finalzinho aí do nosso programa, agradecendo o seu carinho, a sua audiência, pra você que fica sempre ligadinho aí na 87.9, às 16 horas tem o programa Boteco Sertanejo, o nosso amigo Lázaro Pereira tocando aí o melhor da moda sertaneja pra você, e amanhã a gente tem um encontro marcado, viu, pra gente dar o pontapé inicial aí do nosso final de semana, junto com a programação da Mais Ouvida, e a Clube FM com as melhores músicas pra você, deixando a última de hoje com Isaías Rodolfo, Hoje Não. Olha, pra você que tá na sintonia certa, fica aí o meu abraço pra você e pra toda a sua família, que Deus te proteja e te guarde, tá? Amanhã a gente tá por aqui, tocando mais música. Até amanhã, pra você, tchau, tchau.
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2: Falo, falo sim. Boa tarde pra todo mundo. Estamos chegando no boteco mais queridão do Brasil. E aí, tá tudo bem? Tá tudo massa?

Alô, gente amiga, alô, meu povo, estamos chegando de novo aqui na Clube FM, chegando para trabalhar, sempre em nome de Deus, com a proteção de Nossa Senhora Aparecida, o Divino Pai Eterno, vem aí na Clube FM, o Boteco Sertanejo. Boa, bora, bora.

0: Maravilha, gente boa, estamos chegando na Clube FM 87,9, com a direção geral de Carlos Martins Petronilho Alves de Moura, direção administrativa Lázaro Pereira. Você pode curtir a Clube FM através dos nossos aplicativos, lá nas diversas plataformas digitais. A Clube está em tudo, tudo, tudo, para você curtir a melhor programação do seu rádio, né? 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E aí tá tudo combinado, tá tudo acertado, tá tudo, tudo, tudo pronto. Bom demais, 4 horas 12 minutos, vem aí o Boteco Sertanejo. E aí, já vai mandar o seu recado por aí, aqui na Clube, através do WhatsApp, hein? É o mais bombadão do Brasil.
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0: A melhor do Brasil. Estamos só começando.
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0: Bora, gente. Maravilha, você manda o seu recado, participe com a gente, às 6 tem o Somodão, o desfile da música sertaneja vai começar agora, tá tudo pronto, tudo arrumadinho pra começar.
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0: Boa tarde, véi, tudo bem? Hoje é quinta-feira, véi, vamos que vamos.
4: Bora tomar uma? Ó, mas já. Pedir pra você agora, sabe que é um modão daquele?
0: Certo.
4: Aquele que vai puxando lá de riba.
0: Aqui você manda.
4: Vai vindo, para na beira do copo, a gente manda ele no beijo, assim, até está lá no finalinho da língua, vai?
0: É claro que vai, véi, hoje tá de ressaca não, né? Ah, então bom. Então vamos começar, né, velho? Começar com Mirosmal Valdo, é?
5: É esse, é?
0: É o Zezé de Camargo, aqui na Clube.

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4: Bora! Agora são exatamente 4h44 na Clube Moçada. Bora! Tamo juntos! Até às 7 da noite tem moda boa demais da conta. Sai daí não. É, tá começando só o nosso Boteco Sertanejo. Olha, deixa eu mandar alô aqui especial pra galera boa acompanhando a gente lá no. Deixa eu mandar um abraço pro Jean, né? Alô, Jean! Lá do Radiadores, um abraço aí pra todo mundo lá no Radiadores. O pessoal aí tá acompanhando o rádio ligado na Clube FM. Bom demais, vamos seguindo por aqui nessa tarde boa demais da conta da Clube FM. Você pode mandar o seu recado. Ah, deixa eu lembrar que já no começo dessa semana que vem haverá o Radinhos, né? Aquele radinho, aquele rádio bacana. Você pode continuar pedindo a sua moda aqui na Clube FM. Pessoal aí que gosta da boa música sertaneja, né? Sonho por Sonho, do Edu Estrada. E aí vamos estar sorteando nesta próxima semana os radinhos para você. Pessoal lá da Jean Radiador está ligado com a gente. Um abraço carinhoso para vocês. Aquele alô especial para a galera aí que acompanha sempre a gente, né? Bora! Gente, quem tá ligado aqui na Clube FM também é o pessoal lá na Autoescola Promessas. Alô, galera boa aí, curtindo o som da Clube FM, o modão sertanejo por aqui, né? A Master Camisetas lá na produção está a Elaine, a Marta e também a Adriana, rapaz. A galera aí tá curtindo o som da Clube FM também. Lá no escritório está a Tayane também, ouvindo o Boteco Sertanejo. Simbora, gente! Vamos tocar mais moda? Aô, véi!

0: não faz essas promessas não, que depois dá ruim, né? Ê, Solange, tá ligada aí com a gente? A Solange tá ouvindo o Boteco Sertanejo. Ê, velho, manda um abraço pra Solange lá, que quer pedir um abraço aí pra você. Manda aquele alô muito especial pra ela lá, vai lá. Vai, velho.
1: Vou mandar abraço pra esse daí, não?
0: Ah.
1: Não, não fica insistindo, não, que eu não vou mandar.
0: Meu Deus
1: Para
0: do
1: de
0: céu.
1: Ficar insistindo, não vou mandar e pronto,
0: você
1: acabou.
0: Pede pra mandar abraço e faz um negócio desse, velho. Faz isso, não. A Solange é gente, nossa, é gente boa.
2: É nota 10 essa pessoa que você falou aí.
0: Eita, 5-1, vem aí intervalo.
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0: Bom demais da conta sou. Por falar em bom demais da conta sou, esse mês é o mês das festas juninas, né? É o mês também do produção casamenteiro, gente. Mas nós vamos fazer uma promoção especial aí pra esse dia do santo casamenteiro, né? Tem muita gente querendo casar. Eu quero é casar. Ei, meu pai do céu. Então tá certo. Bora, bora. Deixa eu mandar um abraço aqui para o Divino Camargo na sintonia do Boteco Sertanejo. Abraço pra você. Obrigado pelo carinho, tá? Ei, Divino, tá lá na panificadora. O homem tá amassando pão. Mas não aquele pão que o diabo amassou, não, né, Divino? Hã? Divino é gente boa, todo mundo lá na panificadora da Silvana. Um abraço aí pra galera acompanhando a gente nessa tarde especial. Tarde boa, né? Pessoal também lá no Rocha Gás. Um abraço pra galera aí no Rocha Gás, ouvindo o Boteco Sertanejo, radinho ligado aqui na Clube FM, né? Moçada boa. 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Deixa eu mandar um abraço aqui pra turma, a galera boa, lá na do Sono Colchões. Um abraço aí pra toda a equipe lá da do Sono Colchões. Abraço, moçada boa. O Zezinho da oficina também tá com o rádio ligado aqui na Clube FM. A dona Eva de Jesus Ribeiro, sempre ouvindo a gente. Dona Maria Terezinha lá na Fazenda Coelho, aquele

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0: mais queridão do Brasil, Renan e Raí, sonho que virou ternura. Abraçar aqui o Rafael, a dona Joana Pimentel ouvindo a gente, um abraço pra vocês aí, obrigado pelo carinho da audiência. De Leuza também tá por aí, né? Abraço carinhoso pra galera acompanhando o Boteco Sertanejo. 5:52 na Clube.
1: Assim, ó.

0: Muito bem, na Clube FM, esse é o batidão lascado, hein, de Ronaldo Filho e Araguaia. É, meu sábio, agora são 6 em ponto aqui na Clube FM, vem aí a hora do Ângelo, vamos levar o nosso pensamento a Deus e na sequência tem pra você aqui o Só Modão.
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3: Olá, meu amigo, olá, minha amiga ouvinte. Quinta-feira, eu quero convidar você para rezar comigo nesta hora. Eu sou o Padre Ezequiel, desejo muita paz ao seu coração. É o momento da oração do fim de tarde, é o momento da sintonia com Deus. O que você quer agradecer? O que você quer colocar nas mãos de Deus para que essa realidade se transforme com o seu empenho e com a graça de Deus? Deus está sempre nos ouvindo, Deus está sempre atento às nossas necessidades e está em atividade, está trabalhando ao nosso favor. Nós temos que ajudá-lo para que as coisas se resolvam e aconteçam, porque a graça dele chega sempre antes. Abramos o coração. O pensamento de hoje é o seguinte: não fique triste. Procure o conforto que o céu dá a todos aqueles que se conformam e aceitam que o céu dá a todos aqueles que se conformam e aceitam as dores com resignação. Entregue ao Pai todo compreensivo aqueles a quem você ama, e ame-os você também. Meditemos a canção.

Vamos rezar juntos. O anjo do Senhor anunciou a Maria, e ela concebeu do Espírito Santo. Ave Maria, cheia de graça, o Senhor é convosco. Bendita sois vós entre as mulheres, e bendito é o fruto do vosso ventre, Jesus. Santa Maria, Mãe de Deus, rogai por nós, pecadores, agora e na hora da nossa morte. Amém. Eis aqui a escrava do Senhor. Faça-se em mim segundo a vossa palavra. Ave Maria, cheia de graça, o Senhor é convosco, bendita sois vós entre as mulheres, e bendito é o fruto do vosso ventre, Jesus. Santa

0: Maria, Mãe de Deus, rogai por nós, pecadores, agora e na hora de nossa morte. Amém. E o Verbo se fez carne e habitou entre nós. Ave Maria, cheia de graça, o Senhor é convosco, bendita sois vós entre as mulheres, e bendito é o fruto do vosso ventre, Jesus. Santa Maria, Mãe de Deus, rogai por nós, pecadores, agora e na hora de nossa morte. Amém. Rogai por nós, Santa Mãe de Deus, para que sejamos dignos das promessas de Cristo. Oremos. Derramai, ó Deus, a vossa graça em nossos corações, para que, conhecendo pela mensagem do anjo a encarnação do vosso Filho, cheguemos por sua paixão e cruz à glória da ressurreição. Por Cristo nosso Senhor. Amém. E agora, sobre todos vocês, a bênção de Deus, que o Senhor da vida, que o Senhor da luz e da paz esteja no teu coração, na tua vida, te dê muita paz, te dê sabedoria para decidir sempre o melhor em todas as situações, te dê calma diante da irritabilidade, te dê a serenidade para viver a vida e aproveitar cada momento. Ele te abençoe. Em nome do Pai, do Filho e do Espírito Santo. Amém. Eu quero te convidar a procurar as nossas canções no YouTube. São muitas canções, você vai gostar, vão te fazer muito bem. Compartilhe com os grupos, no WhatsApp, com os seus amigos. Um grande abraço, até amanhã e muita paz para você.
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0: Agora são 6h22 na Clube Boteco Sertanejo, por aqui até às 7 da noite, né? Deixa eu abraçar aqui o nosso amigo Betinho Flamenguista. Alô, Betinho, tudo jóia? Betinho tá numa boa, curtindo o som da Clube FM lá no setor universitário. Abraço a todos aí do setor universitário, o Cândido Cruz, a Dona Erundina, também ouvindo a gente lá no setor universitário. Simbora, gente, chegando mais música pra você que se liga na Clube FM.
1: 622.

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2: Muito bem, agora são 6h39 na Clube FM Boteco Sertanejo até as 7, hein?
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0: Lázaro Pereira e você. Tudo a ver. Go ahead.

0: 6h50.
1: Muito bem.
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1: Tá na Clube, tá legal. 10 faltando pra as 7. O Arnil Almeida tá ouvindo aqui o Boteco Sertanejo no Sol Modão. Alô, alô, meu amigo. Sai que é sua, garoto.

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1: Obrigada, minha boa amiga. 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

Esta quinta-feira tô indo embora, volto com você amanhã a partir das 16h com mais um Boteco Sertanejo. Obrigado aí pelo carinho do seu rádio ligado. A gente vai se falando nas ondas da Clube, né? Nunca se esqueça que aquele que morreu na cruz de braços abertos morreu por mim, morreu por você também. Tô indo embora, gente. Tchau, Brasil!

0: voltados a moradias e outras políticas.
1: A minha ideia era fazer uma prateleira de terra disponível para que a gente não precisasse ter invasão.
2: E ainda, queda no desmatamento.
0: Na Amazônia, a redução foi de 61% em maio desse ano, comparado a maio do ano passado.
2: E no Cerrado, a queda foi de 12%. O presidente disse que apresentará os dados aos Estados Unidos para reverter tarifas contra o Brasil.
0: E nós vamos falar também do Exame Nacional do Ensino Médio.
2: Inscrições terminam amanhã e o presidente do INEP, Manuel Palacios, conversa conosco sobre o que você precisa fazer para não perder a chance de fazer a prova.
0: Na apresentação da Voz do Brasil, Mariana Jungmann e Luciano Seixas.
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0: Mais de 100 mil famílias de 31 municípios serão beneficiadas por contratos de regularização fundiária.
2: Os documentos foram assinados hoje em cerimônia no Palácio do Planalto com a presença do presidente Lula.
0: Uma parceria com o programa Imóvel da Gente, que destina imóveis sem uso ou ociosos para atender necessidades da população, como saúde, educação e moradia.
3: Com a assinatura dos novos contratos nesta quinta-feira, mais de 100 mil famílias em 31 municípios serão beneficiadas com a posse definitiva do imóvel onde vivem. A iniciativa faz parte do programa Periferia Viva e prevê investimentos de 138 milhões de reais do novo PAC para que as prefeituras transfiram as titularidades dos imóveis. De acordo com o ministro das Cidades, Vladimir Lima, é o primeiro passo para dar dignidade a esses brasileiros.
4: Além da gente levar a regularização fundiária, a gente leva a urbanização de assentamentos precários, a gente leva água, drenagem, esgoto, melhoria habitacional, de forma a impactar positivamente vidas.
3: Os novos contratos somam-se a outros 14 em execução. O programa Periferia Viva é uma das ferramentas de democratização e destinação social do patrimônio da União e funciona em parceria com o programa Imóvel da Gente. A ideia é direcionar imóveis sem uso ou ociosos para políticas públicas, como afirmou o presidente Lula.
1: Não é preciso a gente ficar esperando que o movimento ocupe uma terra para a gente distribuir essa terra. A minha ideia era fazer uma prateleira de terra disponíveis, de terras ociosas, para que a gente não precisasse ter invasão, que a gente invadisse o movimento e entregasse para eles.
3: Desde 2023, o Imóvel da Gente destinou mais de 1.900 áreas e imóveis federais para atender necessidades da população, superando em quase 20% a meta estabelecida até o fim de 2026. A estimativa, segundo a ministra Esther Dueck, da Gestão e da Inovação em Serviços Públicos, é que as ações de moradia, titulação fundiária e instalação de equipamentos públicos beneficiem cerca de 400 mil famílias.
5: O patrimônio da União deixou de ser um conjunto de imóveis para se tornar mais uma vez um instrumento de justiça social, de desenvolvimento territorial e de fortalecimento de políticas públicas. A gente já está chegando hoje, com as entregas de hoje, a quase 1.900 imóveis, com a possibilidade de beneficiar 400 mil famílias.
3: Ao todo, as áreas destinadas somam mais de 18.500 quilômetros quadrados, cerca de 3 vezes o tamanho do Distrito Federal. Reportagem Gabriela Noronha.
2: O desmatamento na Amazônia legal teve redução de 61,4% em maio deste ano em relação ao mesmo mês de 2025.
0: É a maior queda percentual já registrada na região.
2: O mês também registrou queda de 12% no desmatamento no Cerrado.
0: Durante a apresentação dos dados hoje, o presidente Lula destacou que eles serão usados para reverter as sobretaxas impostas pelos Estados Unidos ao Brasil.
6: Os dados são do Sistema de Detecção de Desmatamentos em Tempo Real, DETER, feito pelo Instituto Nacional de Pesquisas Espaciais, o INPE, e mostram que foi registrada uma queda expressiva no desmatamento na Amazônia e no Cerrado brasileiro. Na Amazônia, em maio deste ano, a redução foi de 61% na comparação com o mesmo mês do ano passado. Em relação a maio de 2024, a queda foi de 26%. O ministro do Meio Ambiente Ambiente, João Paulo Capobianco, destacou essa redução significativa.
7: Monitoramos isso dia a dia, o IBAMA indo a campo, fazendo os embargos remotos, o ICMBio indo a campo, impedindo o desmatamento em unidades de conservação federais e também agindo em terras indígenas e assentamentos, conseguimos esse feito fundamental.
6: Também foi registrada a queda dos números de desmatamento no Cerrado em maio. A redução foi de 12% em relação ao mesmo mês do ano passado. Já na comparação com 2024, a queda foi de 25%. A ministra da Ciência, Tecnologia e Inovação, Luciana Santos, apontou que os dados são históricos e demonstram o compromisso do país com a ciência.
8: Essa divulgação dos dados é importante. Unidade de pesquisa do nosso ministério, que é o Instituto Nacional de Pesquisas Espaciais, é reconhecida internacionalmente, faz valer aqui a sua diretriz, que é exatamente colocar a ciência a serviço dos grandes desafios nacionais, como o combate ao desmatamento e a proteção dos nossos biomas.
6: O presidente Lula, que acompanhou a divulgação dos dados, voltou a afirmar que o combate ao desmatamento é uma prioridade do governo brasileiro e que os avanços precisam ser reconhecidos pelos Estados Unidos, que alegam questões ambientais entre as justificativas para impor maiores tarifas comerciais.
9: Isso é importante porque nós vamos ter que pegar esses dados, mandar para o cidadão do comércio dos Estados Unidos, que coloca a questão do desmatamento como justificativa para punir o Brasil com uma taxação maior, e vamos comparar o que acontece no Brasil com o que acontece nos Estados Unidos. Eles não sabem o trabalho que nós fazemos para fazer com que o desmatamento chegue a desmatamento zero até 2030.
6: Para o Ministério do Meio Ambiente e Mudança do Clima, a queda no desmatamento é resultado de um trabalho amplo que passa pela intensificação de ações de fiscalização, aumento de investimentos no setor ambiental e pelo trabalho do governo federal na fiscalização das normas de acesso ao crédito rural. Reportagem Márcia Fernandes.
2: O Enem, Exame Nacional do Ensino Médio, é a última etapa do ensino básico no Brasil.
0: É ele que abre a porta de entrada para o ensino superior e seleciona os estudantes para as vagas nas universidades públicas e privadas e nos institutos federais.
2: No caso dos estudantes do Pé de Meia, a participação no Enem garante também uma bolsa adicional de R$200.
0: As inscrições acabam amanhã e hoje nós conversamos com Manuel Palacios, presidente do INEP, o instituto responsável pela execução do exame. Boa noite, presidente, bem-vindo.
10: Boa noite, é um prazer estar aqui com vocês. Boa noite para todos que nos acompanham.
0: Presidente, as inscrições foram prorrogadas até amanhã. Até que horas os estudantes podem fazer a inscrição e há previsão de nova prorrogação no prazo?
10: Não, essa já foi a prorrogação possível. Às 23:59, ou seja, até a meia-noite de amanhã, todos podem fazer as suas inscrições na plataforma do INEP, enem.inep.gov.br/participantes.
2: Agora, esse ano a gente teve a inscrição pré-preenchida para os estudantes de escolas públicas, né, presidente? E eu tenho aqui uma pergunta da Raquel Santos, de Alagoas. Ela tem uma dúvida exatamente sobre isso. Vamos ouvir.
11: Meu nome é Raquel Ueta dos Santos, sou aluna da Escola Pública Maria Liev de Albuquerque Tavares, na cidade de Junqueiro, no estado de Alagoas. E minha inscrição para o Enem já está pré-preenchida. Mesmo assim, eu devo fazer a inscrição? E como eu faço isso?
10: Olha, esse ano nós tivemos a inscrição automática de todos aqueles que estão concluindo o terceiro ano do ensino médio na rede pública em todos os estados brasileiros. Essa inscrição automática, ela significa que estão todos devidamente registrados para fazer o Enem lá em novembro. Mas é preciso entrar na plataforma do INEP, entrar na página do participante para, primeiro, dizer qual é a língua estrangeira que vai fazer prova no final do ano, escolher entre inglês e espanhol. Também dizer se tem necessidade de algum tipo de atendimento especializado. É também na página do participante, na hora do preenchimento dos formulários, que essa solicitação é feita. E há um questionário do candidato, do participante, que deve ser respondido. Nos casos daqueles estudantes que querem fazer prova em outro município que não aquele em que estudam, também podem solicitar nesse momento a sua transferência para um outro município. Enfim, mesmo já inscrito automaticamente, é fundamental entrar na página do participante para realizar essas ações. Escolher a língua, dizer se precisa de algum atendimento especializado em especial. Isso é para todo mundo, e responder o questionário de estudante.
2: Sem isso, não está inscrito, né?
10: Sem isso, a inscrição fica ainda pendente de seleção da língua e não estará concluída, efetivamente não estará concluída.
0: O mesmo vale para os estudantes do pé de meia, né? Eles precisam concluir a inscrição, né?
10: O pé de meia está na mesma situação. Eles estão todos inscritos automaticamente, mas precisam entrar na plataforma para realizar essas ações.
2: Agora, presidente, e o pagamento da inscrição para esses estudantes de escolas públicas, do pé de meia, principalmente, eles ficam automaticamente isentos? Não, né? O prazo para pedir isenção de pagamento já foi concluído, também foi prorrogado. Como é que fica nesses casos?
10: Todos os concluintes de rede pública estão isentos. Como a inscrição foi feita automaticamente, eles não vão precisar pagar a taxa, mesmo que não tenham pedido a isenção no tempo certo. A decisão de fazer a inscrição automaticamente isentou os concluintes. Os estados brasileiros informam quais são os estudantes que estão concluindo o ensino médio, e com base nesses dados nós fizemos a inscrição automática e isentamos a todos eles. Especialmente os que estão inscritos no pé de meia também estão isentos.
0: E aí, o pagamento para quem precisa fazer vai até que dia?
10: Até dia 17 de junho, aqueles que precisam pagar, ou porque não foram isentos, ou porque não estão previstos mesmo nas categorias de isenção, eles precisam até dia 17 pagar o boleto. O sistema emite o boleto, vai no banco e paga a taxa de inscrição de R$85.
2: Bom, então vamos lá. Precisa, mesmo quem já está com inscrição pré-preenchida, precisa entrar na página do participante, concluir a sua inscrição, fazer essas seleções que o senhor mencionou. Essas pessoas que são de escolas públicas e pé de meia estão isentas, e quem não está isento precisa pagar a taxa de inscrição até a semana que vem.
10: Perfeitamente, é exatamente isso que precisa fazer para assegurar a sua participação no Enem dia 8 e dia 15 de novembro, como está previsto.
2: Então, antes de concluir, presidente, a gente tem também uma pergunta, mas agora não é temática inscrição, já é temática prova. Vamos ouvir.
12: Olá, meu nome é Manu Azevedo, tenho 17 anos e eu estudo em escola pública, mais precisamente no Instituto Federal Goiano, Campus Cristalino, em Cristalina, Goiás. E minha dúvida é sobre a redação do Enem. Quais são os erros mais comuns que fazem os estudantes perderem pontos, e o que podemos fazer para evitá-los durante a prova?
10: Olha, eu recomendo muito que você entre lá no site do INEP, na página do participante, para consultar o manual da redação. Todo ano, o INEP publica um manual com orientações para aquele que vai participar do exame, para justamente informar como é que é avaliada a redação, para que tenha uma noção clara do que é esperado. Mas eu posso dizer para você que uma das principais preocupações que tem crescido nos últimos tempos é a de que a redação não seja feita com base em argumentos pré-elaborados que servem para qualquer situação, porque eles acabam fazendo com que o argumento desenvolvido pelo estudante, pelo participante no Enem, fique frágil, fique sem relação com o tema proposto. Então, aquelas frases feitas, aquilo que muitas vezes o estudante mais desavisado prepara para colocar na prova, não funciona. Então, pense no tema e escreva de forma bem vinculada ao assunto que está sendo solicitado na prova.
0: Muito bem, nós conversamos com Manuel Palacios, presidente do INEP, o Instituto Nacional de Estudos e Pesquisas Educacionais, Anísio Teixeira. Muito obrigado por sua entrevista à Voz do Brasil.
10: Eu que agradeço, estou sempre à disposição.
2: Todos os anos, mais de 80 mil pessoas desaparecem no Brasil e 40% delas não retornam para casa.
0: Por isso, o governo do Brasil está fortalecendo a Política Nacional de Busca de Pessoas Desaparecidas.
2: 3 novas ações foram elaboradas para aumentar a resposta aos casos de desaparecimentos.
13: Num piscar de olhos, em qualquer lugar, alguém simplesmente pode desaparecer, deixando para trás um grande vazio. O país registrou 84.760 casos de desaparecimento de pessoas em 2025, um aumento de 4% em relação a 2024. Ivanise Esperidião perdeu a filha aos 13 anos e há 3 décadas a dor ainda persiste.
14: São 30 anos de busca por respostas, de busca por melhorias no sistema de identificação e localização de pessoas desaparecidas.
13: E o que antes era uma jornada solitária ganhou força com a Política Nacional de Busca de Pessoas Desaparecidas. O governo federal, sociedade civil e organismos internacionais discutem a melhoria da integração da atuação em rede de cooperação entre as instituições para a busca dos desaparecidos. 3 publicações vão contribuir para o fortalecimento de ações conjuntas entre as instituições. Os materiais são para orientar, capacitar e servir de referência para a localização de pessoas desaparecidas em todo o país, como explica o diretor do Sistema Único de Segurança Pública, João Nogueira Júnior.
15: A cartilha, atuação da Polícia Militar e Guarda Municipal da Busca de Pessoas Desaparecidas, o guia de orientações às autoridades centrais estaduais e o diagnóstico da gestão de pessoas falecidas com identidade desconhecida. Nosso objetivo é fortalecer a capacidade institucional dos entes federativos e estimular a atuação articulada entre todos os atores envolvidos.
13: Dados da Secretaria Nacional de Segurança Pública apontam que no Brasil, 60% dos desaparecidos são encontrados. Reportagem Cleide Lopes.
0: Violência contra a mulher pode se esconder atrás de uma tela de computador ou celular.
2: Ofensas virtuais, ataques de ódio, perseguição e exposição da nudez são casos vividos por muitas mulheres no ambiente digital.
0: O governo federal editou medidas voltadas às plataformas para que elas tenham mais agilidade e rigidez nesses casos.
16: Uma em cada 10 brasileiras com 16 anos ou mais sofreu violência digital no último ano, segundo dados levantados pelo Data Senado, Instituto de Pesquisa do Senado Federal. São quase 9 milhões de vítimas de crimes como perseguição, o chamado stalking, ataques de ódio online e exposição não consentida de imagens íntimas. Em muitos casos, o agressor é parceiro, ex-parceiro ou alguém do convívio da vítima. Rose Leonel faz parte dessas estatísticas. Ela teve fotos íntimas divulgadas na internet, sofreu linchamento moral e chegou a perder o emprego. Hoje é uma ativista.
17: Eu falei, assim que eu puder, que sair a condenação do meu ex, eu vou criar uma ONG para ajudar essas mulheres. E foi o que eu fiz. Nós criamos a ONG Marias da Internet e de lá para cá nós temos trabalhado atendendo vítimas em todo o Brasil e fora do Brasil também.
16: No mês passado foi assinado um decreto com normas para as plataformas digitais. Segundo o texto, as empresas devem atuar rapidamente nesses casos, principalmente de exposição não consentida de imagens íntimas, com prazo de até 2 horas para retirada do material. E também terão que reforçar o combate aos ataques de ódio. Outra mudança é que as plataformas precisam ter um canal específico e de fácil acesso para denúncias e informar os usuários sobre o Ligue 180, Central de Atendimento à Mulher. Janara Kalini, chefe da Assessoria Especial de Comunicação do Ministério das Mulheres, fala sobre a importância de atuar junto às plataformas.
18: Fazer com que as plataformas sejam mais rápidas e proativas em retirar esse conteúdo, em banir perfis ofensivos, isso é muito mais eficiente para manter um ambiente de paz para as mulheres.
16: No caso das plataformas que vendem anúncios na internet, elas terão que guardar levantar informações sobre quem pagou por aquela publicidade. O objetivo é identificar os responsáveis caso aquele conteúdo cause prejuízos ou seja usado para cometer crimes. A fiscalização das plataformas digitais vai ficar a cargo da Agência Nacional de Proteção de Dados. Reportagem Luciana Colares de Holanda.
2: Amanhã, os cidadãos de Belém, no Pará, terão uma ótima oportunidade de renegociar dívidas pelo programa Desenrola.
0: É que a cidade vai receber o governo do Brasil na rua, iniciativa que leva serviços do governo federal para as capitais em parceria com o governo do estado e prefeitura.
2: Com isso, quem quiser vai poder ter ajuda para fazer a renegociação pelo Desenrola.
19: O governo do Brasil na rua chega ao Parque da Cidade em Belém, no Pará, nesta sexta-feira, 12 de junho. A capital é a 22ª cidade do país a receber o programa do governo federal, com o apoio do governo do estado e da prefeitura municipal. O projeto aproxima serviços públicos essenciais da população. Entre os mais procurados está o novo Desenrola Brasil, para renegociação de dívidas. A coordenadora de participação social e diversidade do Ministério da Fazenda, Ana Sobral, explica que a medida é importante, principalmente para ajudar as famílias que precisam de orientação para acessar o programa.
20: Muitas pessoas ainda têm dúvidas sobre como acessar o programa, verificar as condições de renegociação ou entender quanto realmente podem pagar para quitar suas dívidas. Nós orientamos sobre como acessar o Desenrola pelos aplicativos dos bancos, fazemos simulação utilizando a calculadora do programa e ajudamos as pessoas a compreenderem melhor as opções disponíveis para a negociação.
19: Estandes da Caixa Econômica Federal e do Banco do Brasil estarão no local para auxiliar a população na adesão ao programa. Segundo Ana Sobral, isso é importante para que as pessoas tomem conhecimento do valor da dívida e consigam as melhores condições possíveis.
20: E quando a dívida é com o Banco do Brasil ou com a Caixa, nós fazemos um encaminhamento para os estandes desses bancos, onde a negociação pode ser realizada na hora. Uma dúvida muito comum é quando a pessoa não sabe exatamente o valor atualizado da dívida. Nesses casos, nós utilizamos a calculadora do Desenrola para fazer uma estimativa do valor que poderá ser pago após a negociação.
19: A programação será no portão 9 do Parque da Cidade, das 9 horas da manhã às 5 horas da tarde desta sexta-feira. O acesso é pela Avenida Senador Lemos. Além do Desenrola Brasil, outros serviços serão ofertados, como perícias do INSS sem agendamento prévio, pé de meia e reforma Casa Brasil. Reportagem Joxan Natividade.
0: Mais 300 pessoas aprovadas no último concurso público nacional unificado, CPNU2, foram nomeadas.
2: A portaria do Ministério da Gestão e da Inovação em Serviços Públicos prevê a nomeação dos analistas técnicos executivos e a formação de cadastro de reserva do Ministério.
21: Foi autorizada a nomeação de 300 aprovados na segunda edição do Concurso Público Nacional Unificado, o CPNU2, e também a formação de cadastro de reserva do quadro de pessoal do Ministério da Gestão e da Inovação. As 300 vagas, todas de nível superior, são para o cargo de analista técnico executivo, que permite a atuação dos servidores em diferentes áreas e órgãos da administração pública federal. As nomeações individuais e os procedimentos relativos à posse serão publicados posteriormente pelos canais oficiais do Ministério da Gestão e da Inovação em Serviços Públicos. Informações sobre documentação, prazos e entrada em exercício podem ser acessadas no portal do servidor e na página oficial do Concurso Público Nacional Unificado, que é gov.br/gestão/concurso-nacional. Daniele Popov para a Voz do Brasil.
0: A agricultura brasileira deve registrar mais uma safra recorde.
2: A Companhia Nacional de Abastecimento prevê que serão colhidas 358 milhões e 600 mil toneladas de grãos, aumento de 1,8% em relação ao ciclo anterior.
0: O levantamento indica crescimento nas culturas de soja, milho e café na safra 2025-2026.
2: Já o Instituto Brasileiro de Geografia e Estatística trabalha com uma estimativa de 358 milhões e 400 mil toneladas, em crescimento crescimento de 1,2%.
0: O IBGE mede a safra de janeiro a dezembro e a Conab adota ano safra, que geralmente vai de setembro de um ano a agosto do ano seguinte.
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0: Fique agora com as notícias do Poder Judiciário e do Congresso Nacional. Boa noite.
2: Boa noite para você e até amanhã.
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22: STF julga recursos sobre responsabilidade de redes sociais.
23: STJ mantém indenização à família que pagou por tratamento após descumprimento de ordem judicial pelo Estado.
22: Senado Federal inspeciona códigos-fonte dos sistemas eleitorais.
23: Boa noite, eu sou Marcela Luiza.
22: E eu sou Walter Lima.
23: O plenário do Supremo Tribunal Federal votou na sessão plenária desta quinta-feira pelo aprimoramento da decisão que definiu parâmetros para a responsabilização das plataformas digitais por conteúdos publicados por terceiros.
22: Os ministros analisaram recursos contra a decisão que alterou a aplicação do artigo 19 do Marco Civil da Internet. A questão envolve a tese fixada pelo STF, que alterou o regime de responsabilização das empresas provedoras de aplicações de internet.
23: Pela regra anterior, as plataformas só respondiam civilmente por danos gerados por terceiros se descumprissem ordem judicial específica de retirada. Pelos novos critérios, as plataformas podem ser responsabilizadas se não atuarem imediatamente para retirar publicações que envolvam crimes graves, como terrorismo, racismo, homofobia, tentativa de golpe de Estado, instigação ao suicídio ou mutilação, além de crimes contra mulheres e crianças.
22: Na sessão de hoje, o relator de parte dos recursos apresentados ao Supremo Ministro Dias Toffoli propôs que esse entendimento tenha efeitos apenas para o futuro, a partir da publicação da ata do julgamento em 27 de junho de 2025. Com isso, a nova interpretação não alcançaria fatos antigos que ainda não haviam sido levados ao judiciário.
23: Quando o poder público não cumpre ordem judicial para garantir tratamento de saúde, a obrigação de custear o atendimento pode ser convertida em indenização.
22: O entendimento é do STJ. Fátima Uchoa.
24: Uma mulher entrou na justiça para garantir a internação compulsória do filho com vários problemas de saúde. Segundo ela, não havia vaga adequada para o tratamento no estado onde a família morava, então pagou a internação na capital paulista. Como o Estado não cumpriu a ordem judicial para custeá-la, a mulher pediu que a obrigação fosse convertida em indenização pelos gastos. O ente público foi condenado a pagar pouco mais de R$20 mil e a segunda turma do STJ manteve a determinação. Para a relatora ministra Maria Tereza de Assis Moura, não houve decisão fora do pedido da ação e, como a ordem judicial não foi cumprida, a indenização foi uma adaptação à realidade do caso, o que é permitido por lei.
23: Semana da Conciliação Trabalhista 2026 atendeu mais de 500 mil de pessoas.
22: Os valores movimentados superam os 2 bilhões de reais. Marla Lacerda.
25: Os números são recordes. Na 10ª edição do mutirão, que aconteceu de 25 a 29 de maio, foram realizadas mais de 97 mil audiências de conciliação em todo o país. Foram fechados mais de 30 mil acordos. No TST, mais de R$100 mil foram arrecadados em processos encerrados. A ideia da campanha é incentivar os acordos e reduzir o volume de ações e o tempo de espera dos trabalhadores para resolver pendências na justiça. Um ganho que vai além de resultados financeiros. O fim de uma disputa é um alívio tanto para a empresa quanto para o trabalhador.
23: Senado Federal inspeciona códigos-fonte dos sistemas eleitorais.
22: Os códigos foram abertos para inspeção em outubro do ano passado. Fábio Ruas.
26: O representante do Senado foi recebido pela equipe da Secretaria de Tecnologia da Informação do TSE. Ele viu uma urna desmontada e analisou a programação dos códigos-fonte. O Senado é a segunda instituição a fazer a inspeção. A primeira foi o Partido União Brasil, que foi ao TSE em maio. Os códigos-fonte são o conjunto de instruções que orientam o funcionamento da urna e dos sistemas eleitorais. A inspeção pode ser feita até setembro, quando será realizada a cerimônia de assinatura digital e lacração dos sistemas eleitorais. A Confederação Nacional do Comércio tem inspeção agendada para a próxima segunda-feira, dia 15 de junho.
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23: Uma boa noite.
22: E até amanhã.
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1: Eu sou Paula Groba.
2: E eu sou Ricardo Nakaoka.
1: E estes são os destaques de hoje do Jornal do Senado, que começa agora.
2: Renegociação de dívidas rurais. Linha de crédito vai atender produtores com perdas de safra entre 2019 e 2025.
1: Brasileira que inventou caneta detectora de câncer defende tecnologia no SUS.
2: Ensino domiciliar recebe apoio em debate no Senado.
1: Boa noite.
2: Boa noite.
1: Em uma tentativa de dar fôlego a produtores rurais afetados por crises climáticas e oscilações do mercado internacional, o Senado aprovou um projeto que cria mecanismos para a renegociação de dívidas no campo. A proposta autoriza o uso de recursos do fundo do pré-sal e de outras fontes para financiar novas linhas de crédito destinadas a agricultores que acumularam prejuízos nos últimos anos.
2: O texto, aprovado com alterações, segue agora para nova análise da Câmara dos Deputados. Repórter Alexandre Campos.
3: Pelo texto, poderão ser beneficiários da linha de crédito especial os produtores rurais, associações e consórcios que no período entre 2019 e 2025 tenham registrado em duas ou mais safras perdas de no mínimo 30% da renda bruta agropecuária comprovadas por laudo técnico. Ex-ministra da Agricultura, a senadora Tereza Cristina, do PP de Mato Grosso do Sul, afirmou que a renegociação é essencial para o setor agrícola, que enfrenta um cenário de dificuldade motivado por diversos fatores.
4: Nós temos as commodities em baixa, nós temos os juros em alta, nós plantamos uma safra com o dólar a 6 e estamos colhendo com o dólar a 5. Isso é mortal para os preços dos agricultores, fora o problema que o Rio Grande do Sul teve climático e outros estados brasileiros.
3: O texto ainda permite a concessão de desconto para liquidação até o final de 2027 de dívidas de mini, pequenos e médios produtores rurais referentes a operações de crédito contratadas até 31 de dezembro de 2018 e a renegociação de dívidas de produtores de municípios nas áreas de atuação da SUDENE e da SUDAM.
1: E a regularização de áreas rurais embargadas por questões ambientais poderá se tornar mais ágil no país.
2: A Comissão de Agricultura aprovou por unanimidade um projeto que altera o Código Florestal e permite a celebração de acordos entre produtores rurais e órgãos de fiscalização para facilitar a recuperação e a regularização dessas propriedades. Repórter Marcela Cunha.
5: O projeto do senador Sérgio Petecão, do PSD do Acre, prevê que o produtor poderá buscar a regularização da área rural junto ao órgão ambiental. Esse processo será feito por meio de um termo de compromisso, com obrigações para interromper a irregularidade, reparar o dano e regularizar a área. E não vale para atividades como garimpo ilegal, grilagem e infrações em terras indígenas ou unidades de conservação. O relator, senador Zequinha Marinho, do Podemos do Pará, defende que o embargo, criado para interromper danos ambientais, não vire uma punição sem prazo definido.
6: Lá no meu estado, o estado do Pará, o que tem de gente que já cumpriu tudo, mas continua embargado, alguma coisa assustadora. A gente precisa regularizar isso para que a economia rural não venha quebrar, como está acontecendo em função desses embargos.
5: Entre as mudanças feitas pelo relator está um cronograma para análise de embargos que já estão em vigor, priorizando os mais antigos. Durante a discussão, senadores defenderam que o embargo fique limitado à área onde ocorreu a infração, sem comprometer toda a propriedade ou outras áreas vinculadas ao produtor.
1: Possibilidade de pais assumirem integralmente a educação dos filhos dentro de casa voltou ao centro do debate no Senado.
2: Defensores do chamado ensino domiciliar ou homeschooling afirmam que a modalidade amplia a liberdade das famílias e pode oferecer uma formação mais personalizada para crianças e adolescentes. Os detalhes com Márcio Maturana.
7: O presidente da Associação Nacional de Educação Domiciliar, Carlos Vinícius Reis, defendeu o chamado homeschooling com argumentos religiosos.
8: Quando Deus estabeleceu de maneira ainda mais clara que os pais deveriam educar os seus filhos, transmitir para eles a sua fé, a seus valores, a sua moral, a sua concepção, e isso nenhum estado, nenhum regime, nenhuma constituição poderia atentar contra.
7: O senador Eduardo Girão, do Novo do Ceará, foi o requerente da audiência e presidiu a reunião. Ele revelou que já foi feito um pedido de urgência para o projeto ser votado no plenário do Senado. Senado e disse que no Brasil o ensino domiciliar vem sendo prejudicado pela justiça.
9: Nós temos a presença de pais aqui que foram ameaçados, né? Inclusive com determinação de um juiz, com todo respeito a quem pensa diferente, para mim um militante.
7: A família citada por Girão participou da reunião e a experiência da condenação dos pais foi relatada pela filha Alicia Denardi, de 11 anos.
10: Meus pais foram condenados a 50 dias de detenção em regime semiaberto e esse é o único modo da gente conseguir continuar junto sem eles terem de dormir durante 50 dias com bandidos.
7: A presidente da Comissão de Direitos Humanos, Damaris Alves, do Republicanos do Distrito Federal, disse que o ensino domiciliar é uma tendência mundial.
11: O Brasil quer sentar no mundo inteiro com as nações ricas. As nações ricas têm o ensino domiciliar. Por que que a gente ainda, com relação a esse tema, quer ficar na Idade das Trevas, na Idade Primitiva?
7: A Comissão de Educação, onde o projeto está sendo analisado, já fez 3 audiências públicas sobre homeschooling. A maior parte dos debatedores considerou a medida equivocada por fazer uma contraposição entre família e escola, quando as duas são necessárias. O ensino domiciliar foi associado à falta de socialização, ao risco de violência no ambiente doméstico, à desvalorização dos professores e à desconsideração das crianças com deficiência.
1: E uma tecnologia brasileira capaz de identificar células cancerígenas em tempo real durante cirurgias foi destaque em audiência pública na Comissão de Assuntos Sociais.
2: A chamada caneta que detecta o câncer, desenvolvida por uma cientista brasileira, foi apresentada como uma inovação com potencial e parlamentares defenderam a incorporação da tecnologia ao Sistema Único de Saúde. Repórter Marcela Diniz.
12: A Maspec Pen é uma caneta que identifica em mais ou menos 10 segundos células cancerígenas. Testada em cerca de 450 cirurgias para a retirada de 12 tipos de tumores, a tecnologia permitiu uma operação precisa, sem retirada de mais tecido do que o necessário, o que reduziu o tempo de recuperação dos pacientes, a necessidade de novas operações e também de quimio e radioterapias complementares. A invenção é da cientista brasileira Lívia Schiavinato Eberlin, formada pela Unicamp e que atua hoje na Baylor College of Medicine, em Houston, no estado americano do Texas. No Brasil, o Hospital Albert Einstein é o primeiro fora dos Estados Unidos a conduzir testes clínicos em pacientes com cânceres de pulmão e tireoide. Em audiência no Senado, Lívia Eberlin defendeu a incorporação da tecnologia ao Sistema Único de Saúde.
13: Todos os dias a gente recebe uma mensagem perguntando: Lívia, quando que estará disponível no SUS? E essa é a realidade que a gente precisa mudar, né? O acesso à tecnologia de ponta tem que ser para todos.
12: A senadora doutora Eudócia, do PSDB de Alagoas, que presidiu o debate, defendeu rapidez nas análises da Anvisa e da Comissão Nacional de Incorporação de Tecnologias no SUS, a Conitec, para que a caneta detectora de câncer possa ser oferecida nos tratamentos oncológicos da rede pública de saúde.
1: Enquanto o mundo volta as atenções para o futebol com a abertura da Copa do Mundo masculina nesta quinta-feira, o Brasil segue avançando nos preparativos para receber a Copa do Mundo feminina de 2027.
2: O Senado aprovou um projeto que estabelece regras para a isenção do ISS sobre serviços ligados à organização e à realização da competição. A medida busca garantir o cumprimento dos compromissos assumidos pelo país junto à FIFA para sediar o torneio. Repórter Pedro Pincer.
14: A medida não cria automaticamente o benefício, mas estabelece uma base legal para que os municípios decidam, por meio de legislação própria, se vão ou não adotar a desoneração. A adoção de incentivos fiscais costuma fazer parte desse tipo de acordo internacional, com o objetivo de garantir a estrutura necessária para a realização da competição. Para o relator, senador Romário, do PL do Rio de Janeiro, a realização da Copa no Brasil transcende a questão econômica.
15: Agora, na Copa Feminina, sem projetos e obras faraônicas, estamos falando do mais importante, da essência do esporte, o legado social que ela deixará. Estamos falando de jovens e crianças que certamente irão se inspirar com as atletas e com a festa nos estádios.
14: O evento será disputado em Brasília, Belo Horizonte, Rio de Janeiro, São Paulo, Recife, Salvador, Fortaleza e Porto Alegre. O texto segue agora para a sanção presidencial.
2: Edição de Paula Groba e trabalhos técnicos de João Lira, o Jornal do Senado fica por aqui. Acompanhe agora as notícias da Câmara dos Deputados. Boa noite.
1: Boa noite e até amanhã.

0: Dados.
1: Relator apresenta nova versão à proposta que criminaliza a misoginia.
2: Projeto prevê redução de desigualdades regionais no tratamento do câncer.
1: Câmara pode votar adesão do Brasil a medidas contra a violência no trabalho.
2: Boa noite. A Câmara pode votar a adesão do Brasil à Convenção Internacional que prevê punições e reparações para assédio e violência no trabalho. O repórter Antônio Vital tem os detalhes da proposta.
3: Ganhou o regime de urgência e pode ser votado pelo plenário da Câmara a proposta que aprova a adesão do Brasil à Convenção da Organização Internacional do Trabalho, a OIT, com medidas contra violência e assédio no trabalho. O regime de urgência permite que o texto seja votado diretamente no plenário sem passar pela análise das comissões permanentes da Casa, mas a votação provocou discussão com críticas da oposição. A Convenção 190 da OIT é o primeiro tratado internacional a reconhecer o direito de todas as pessoas a um mundo de trabalho livre de violência e assédio. Os países que ratificarem o texto ficam obrigados a adotar medidas, como proibir violência e assédio contra trabalhadores e garantir reparação às vítimas e sanções aos autores. A Convenção considera violência e assédio baseados no gênero como práticas inaceitáveis e inclui o assédio sexual como violência praticada contra as pessoas em razão do seu sexo e gênero. Outro trecho estabelece que as medidas previstas na Convenção se aplicam à violência e assédio que ocorre no trabalho, inclusive durante os deslocamentos do empregado. Deputados da oposição criticaram a adesão do Brasil à Convenção. Para o deputado Cabo Gilberto Silva, do PL da Paraíba, o texto pode acarretar punições aos empregadores, mesmo que a violência ocorra fora do ambiente de trabalho.

0: comportamentos e práticas inaceitáveis ou ameaças de tais comportamentos que sejam suscetíveis de causar dano econômico. O que que é uma ameaça de um comportamento inaceitável capaz de causar um dano econômico?
1: A convenção entrou em vigor em 2021 e até 2023 já tinha sido ratificada por 27 países, entre os quais a Inglaterra, Espanha, Itália, Uruguai, Peru e Argentina. Na Câmara, parecer pela aprovação do texto apresentado pela deputada Fernanda Melchiona, do PSOL do Rio Grande do Sul, não chegou a ser votado pela Comissão de Relações Exteriores. Ela citou estudos que indicam que uma em cada três mulheres afirma ter sofrido algum tipo de assédio sexual no ambiente de trabalho. Ao defender o regime de urgência para a proposta, a deputada Jaque Rocha, do PT do Espírito Santo, disse que a convenção amplia o combate à violência.
2: Essa ratificação, ela cria uma base internacional para fortalecer e ampliar os instrumentos de combate à violência e principalmente fortalecendo leis como nós aprovamos aqui, que cria o programa Emprega Mais Mulheres, para dar mais suporte às medidas administrativas e de proteção no serviço público e privado.
1: Ainda não há data para votação no plenário da Câmara da proposta que aprova a adesão do Brasil à Convenção da OIT sobre combate à violência e assédio no trabalho. Da Rádio Câmara de Brasília, Antônio Vital.
3: Trabalho.
4: Alexandre Lindemaier, do PT do Rio Grande do Sul, celebra a aprovação na Câmara de proposta que acaba com a escala 6x1. O parlamentar afirma que a redução da jornada para 40 horas semanais representa um avanço para a qualidade de vida dos trabalhadores.
5: Alexandre Lindemaier critica projeto apresentado no Senado que permite regime flexível de trabalho com pagamento baseado nas horas cumpridas. Ele avalia que a medida ameaça direitos trabalhistas ao reduzir a previsibilidade de jornada, salário e descanso.
4: Enfermeira Rejane, do PCdoB do Rio de Janeiro, critica o que classifica como terceirização da saúde pública por meio das organizações sociais. Ela avalia que o modelo das chamadas OSs impõe metas e cobranças que precarizam o trabalho de profissionais responsáveis pelo cuidado dos pacientes.
5: Enfermeira Rejane defende a criação de uma CPI na Assembleia Legislativa do Rio de Janeiro para investigar a atuação das organizações sociais. Ela afirma que essas entidades adotam contratos marcados por pejotização, com relatos de salários atrasados e perda de direitos trabalhistas.
3: Desenvolvimento regional.
4: Um pedido de vista adiou a votação de uma proposta que aumenta os repasses federais para municípios e cria fundos para as regiões Sul e Sudeste. A repórter Noelle Nobre tem mais detalhes da votação.
6: Um pedido de vista coletivo adiou para o próximo dia 17 de junho a votação da proposta de emenda à Constituição que aumenta em um ponto percentual os repasses da União para o Fundo de Participação dos Municípios, o FPM. A proposta, em análise em comissão especial da Câmara, também cria fundos constitucionais de financiamento para as regiões Sul e Sudeste. O adiamento foi solicitado pelo deputado Reginaldo Lopes, do PT de Minas Gerais, um dos autores da PEC original, para que os parlamentares tenham mais tempo de dialogar sobre o texto elaborado pelo relator, deputado Arnaldo Jardim, do Cidadania de São Paulo. Lopes explicou.
7: E a ideia é que pudesse, então, construir uma transição para a aprovação desta emenda constitucional. Se for possível, eu preferi, então, que a gente pudesse, sei lá, suspender ou deixar para a gente apreciar na semana que vem.
6: O parecer de Arnaldo Jardim prevê que a União entregue a estados e municípios 53% da arrecadação do imposto de renda, do IPI e do novo imposto seletivo. Atualmente, esse índice é de 50%. Com a mudança, o FPM passará a receber uma parcela adicional de 1% em março de cada ano, somando-se aos repasses já existentes de julho, setembro e dezembro. O relator argumentou que o reforço no FPM é vital para prefeituras que lidam com custos operacionais crescentes. Além disso, o texto institui fundos para o Sul e Sudeste, destinando 1% da arrecadação federal para cada região financiar o setor produtivo local por meio de bancos regionais. O objetivo, segundo Arnaldo Jardim, é dar tratamento tratamento igualitário às regiões do país.
8: A região Nordeste já tem um fundo de desenvolvimento, a região Centro-Oeste também o tem, a região Norte tem um fundo de desenvolvimento e exatamente as duas outras regiões, as regiões Sul

0: O Sudeste não tem.
1: O texto atual incorpora sugestões de outras propostas que tratam do assunto e estão sendo analisadas na Câmara. Da Rádio Câmara de Brasília, Noelle Nobre.
2: Economia.
3: Beto Preto, do PSD do Paraná, apresentou o projeto de lei que prevê a extinção do Conselho Administrativo de Recursos Fiscais, o CARF. Ele argumenta que o modelo atual contribui para a demora no julgamento de processos envolvendo grandes débitos tributários.
4: O deputado apoia um novo sistema de contestação fiscal no qual os contribuintes tenham acesso mais célere à análise judicial de seus casos. Para Beto Preto, a ideia é modernizar os procedimentos e tornar a relação entre cidadãos e administração tributária mais simples e eficiente.
2: Agricultura.
3: Rafael Simões, do União de Minas Gerais, cobra do governo federal medidas contra a concorrência desleal no comércio de leite importado da Argentina e do Uruguai. O legislador afirma que produtores brasileiros estão decepcionados com a falta de ação por parte do executivo.
4: Rafael Simões destaca a força da pecuária leiteira do Brasil para a economia nacional. Ele também defende a aprovação de propostas que criam uma linha especial de renegociação de dívidas de produtores rurais afetados por eventos climáticos com o uso de recursos do Fundo Social do Pré-Sal.
2: Transportes.
3: Eduardo Bismarck, do PV do Ceará, pede ao DENIT medidas para aumentar a segurança na BR-304, no trecho que corta o município de Aracati. Entre as reivindicações estão a retirada de lombadas das pontes sobre o rio Jaguaribe e a adoção de alternativas que reduzam os acidentes.
4: O parlamentar também defende a implantação de uma rotatória e o reforço da sinalização no acesso às praias de Canoa Quebrada, Marjolândia e Quixaba. Segundo ele, as intervenções são necessárias para melhorar a mobilidade e acompanhar o crescimento do turismo na região.
2: Segurança Pública.
3: A relatora da proposta que criminaliza a misoginia apresentou ajustes ao texto principal que está em debate na Câmara. A expectativa é que o projeto seja votado ainda este mês no plenário, como informa o repórter José Carlos Oliveira.
5: A coordenadora do Grupo de Trabalho de Criminalização da Misoginia, deputada Tabata Amaral, do PSB de São Paulo, anunciou ajustes no projeto de lei sobre o tema, já aprovado no Senado e com possível votação no plenário da Câmara dos Deputados ainda neste mês, com relatoria da própria deputada. O texto original equipara a misoginia ao crime de racismo, o que a torna inafiançável e imprescritível. Tabata alterou principalmente a definição de misoginia.
6: A fim de preservar a uniformidade conceitual da legislação penal e processual penal sobre o tema, propomos a substituição dos termos ódio e aversão previstos no projeto para caracterização da misoginia pelas expressões menosprezo ou discriminação em razão da condição de mulher.
5: Tabata Amaral afirmou que a aprovação da proposta será avanço civilizatório essencial. A misoginia é descrita como fenômeno estrutural profundamente enraizado em relações de poder historicamente marcadas pela desigualdade de gênero. A deputada também identificou crescente disseminação de comunidades e redes de conteúdo na internet associadas à chamada machosfera, que difundem narrativas de hostilidade ao feminino e promovem processos de radicalização, sobretudo entre jovens. Entre outros pontos, o novo texto de Tabata Amaral prevê suspensão temporária de conta ou perfil de internet que veiculem conteúdo ilícito.
6: A gente precisa aprovar esse texto ainda nesse mês, porque enquanto a gente não atualiza a legislação, a gente vai ter criminosos que não só se sentem à vontade, mas estão sendo autorizados todos os dias a dizerem que mulheres podem e devem ser assassinadas, podem e devem ser humilhadas, podem e devem ser estupradas. É isso o que a gente quer combater.
5: Segundo a deputada, as audiências do grupo de trabalho da Câmara mostraram que o feminicídio é muitas vezes uma morte anunciada, precedida por violência verbal e simbólica. Tabata Tabata Amaral manteve a previsão de pena de 2 a 5 anos de reclusão e multa para crimes praticados em razão de misoginia, mas incluiu, entre os agravantes, o crime contra criança, adolescente e pessoa idosa ou com deficiência. O texto ainda poderá passar por novos ajustes até 16 de junho, quando será votado no GT e depois levado ao Colégio de Líderes e ao plenário, possivelmente na mesma semana, de acordo com a deputada.
6: E aí, fiquem muito à vontade nos próximos dias para me procurar, para que a gente possa ir ajustando e que traga de fato um consenso de todos os membros do nosso grupo de trabalho.
5: Tabata Amaral também definiu propostas prioritárias complementares ao projeto de lei principal. Duas já estão formalizadas e tratam do enfrentamento à violência digital contra as mulheres. A outra proposta é um anteprojeto sobre investigação e atendimento das vítimas de ato de misoginia com medidas de prevenção à violência doméstica e familiar contra a mulher. A deputada Talíria Petroni, do PSOL do Rio de Janeiro, manifestou otimismo quanto à rápida aprovação dos textos no Congresso.
7: Tem muitas diferenças que constituem as deputadas da bancada feminina, mas tem também muitas coisas que nos unem e, lamentavelmente, a violência é uma delas. 367 meninas menores de 18 anos foram vítimas de feminicídio nos últimos 5 anos. A vida inteira interrompida pelo feminicídio. Isso é chocante num país que, infelizmente, todo ano mata quase 1.500 mulheres por serem mulheres.
5: O grupo de trabalho ainda apresentou uma indicação ao Ministério das Mulheres para a regulamentação de medidas de prevenção e enfrentamento à violência digital contra a mulher, além de ações preventivas em articulação com os órgãos federais. Da Rádio Câmara de Brasília, José Carlos Oliveira.
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9: Política. Rogério Correia, do PT de Minas Gerais, exige apuração sobre documentos divulgados por reportagem a respeito de pagamentos do Banco Master ao filme Dark Horse, ligado à trajetória do ex-presidente Jair Bolsonaro. Ele afirma que o material indica repasses em dólar entre 2025 e 2026.
10: Rogério Correia questiona a origem dos recursos envolvidos. O deputado pede investigação sobre uma possível conexão entre as transferências feitas ao projeto cinematográfico e verbas da Previdência dos Servidores do Estado do Rio de Janeiro.
9: Coronel Crisóstomo, do PL de Rondônia, elogia a postura dos políticos da direita diante dos desafios enfrentados pelo Brasil. Ele afirma que os parlamentares de oposição têm contribuído para o fortalecimento da segurança pública, do agronegócio e de valores ligados à família.
10: Coronel Crisóstomo acrescenta que o país também precisa de mudanças na condução da economia para evitar mais pressão sobre a população. O deputado critica a política econômica do governo federal, citando o editorial da imprensa que alerta sobre o aumento de gastos públicos.
9: Ricardo Maia, do MDB, faz um balanço de sua agenda no interior da Bahia, destacando encontros com lideranças políticas e comunidades locais. Ele afirma que sua presença nos municípios fortalece o diálogo com a população e permite acompanhar de perto as demandas regionais.
10: Ricardo Maia também ressalta a participação em inaugurações e visitas a obras em andamento. Ele defende que a atuação no interior é fundamental para contribuir com ações voltadas ao desenvolvimento local e à melhoria da qualidade de vida da população.
2: Saúde.
9: A Comissão de Finanças e Tributação da Câmara aprovou proposta para ampliar o combate ao câncer e a assistência aos pacientes, reduzindo as desigualdades regionais de acesso ao tratamento. A repórter Sofia Peçanha tem os detalhes.
11: A Comissão de Finanças e Tributação da Câmara dos Deputados aprovou a criação de um Programa Nacional para Combate ao Câncer. Originalmente, o projeto estabelecia o Fundo Nacional de Combate ao Câncer e de Assistência a Portadores. Mas, por recomendação do relator do texto, deputado Merlong Solano, do PT do Piauí, a comissão optou por substituir o fundo pelo Programa Nacional de Combate ao Câncer e de Assistência a Portadores. Entre as prioridades previstas estão a prevenção e o diagnóstico precoce da doença, a ampliação do acesso aos serviços de oncologia, a qualificação de profissionais de saúde e apoio à pesquisa científica. Se a proposta for transformada em lei, o Ministério da Saúde deverá regulamentar o programa e definir as ações necessárias para sua implementação. Segundo Merlong Solano, ações de prevenção e diagnóstico precoce são fundamentais para aumentar as chances de sucesso no tratamento.
12: A gente sabe que o câncer é uma das enfermidades que mais agrava a vida das pessoas, mas felizmente ele cada vez mais tem cura, desde que haja cuidados preventivos e tratamento rápido, até mesmo precoce, se for possível, melhor. O que implica na montagem de toda uma rede de informação e de diagnóstico precoce.
11: O texto também determina que o programa prioriza a redução das desigualdades regionais no acesso aos serviços oncológicos. O relator afirma que a intenção é reduzir a necessidade dos pacientes se deslocarem longas distâncias para realizar exames, consultas ou tratamentos especializados.
12: Também no projeto, a gente estabeleceu a necessidade do Ministério dar especial atenção à descentralização dessa rede, no sentido de diminuir a desigualdade regional que existe em relação ao acesso ao tratamento do câncer.
11: A criação de um Programa Nacional de Combate ao Câncer será analisada agora pela Comissão de Constituição e Justiça, antes de seguir ao Senado. Da Rádio Câmara de Brasília, Sofia Peçanha.
2: Direitos Humanos.
10: Robinson Faria, do PP do Rio Grande do Norte, quer impedir a aplicação de punições baseadas na lei do silêncio em situações relacionadas a comportamentos de pessoas com transtorno do espectro autista. A ideia é evitar constrangimentos contra famílias atípicas.
4: Robinson Faria afirma que a proposta surgiu após o relato de uma mãe de crianças autistas que teria sido ameaçada e intimidada em seu condomínio. Para o deputado, é papel do legislativo garantir mais respeito às necessidades das pessoas neurodivergentes e de seus familiares.
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0: que mexe.
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3: Boa noite. 8:11.

Começando o nosso território sertanejo aqui dessa quinta-feira. Bora, meus bebês, chama na bota. Ó, só moda arrumada, hein? Cê tá doido. Prepara o coração aí, prepara o chapéu. Uma ótima quinta-feira pra você hoje, 11 de junho. E aqui com você na voz Paula Esteves. Tô pronta, hein? Vou te acompanhar aí, ó, no seu foninho, nas suas atividades, no seu trajeto, em casa, onde você estiver. Ai, começando com pedrada deles, hein? Guilherme Santiago e Zezé de Camargo e Luciano. Pra não lembrar de mim.

0: dança boa. Eita lasqueira, bebê, desse jeitinho que a gente gosta, viu? Esses meninos são sensacionais. Ó, quinta-feira gostosinha. Ai, amanhã já é dia dos namorados, hein, produção? Eita, lá vamos nós. A gente mal terminou de pagar os presentes do Dia das Mães, né?
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0: Tem que respeitar o Belão.
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3: 8h32.
4: Tô de volta juntinho com você.
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4: Chegando o som do Ícaro e Gilmar, juntamente com Hugo e Guilherme por aqui.

0: ó. Resolve não, hein? Pode ir rodando de cidade em cidade.
1: Beija outra metade, quem sabe resolve.
2: Zeneto e Cristiano, beijou minha cidade. Eita, pedrada boa demais. Ó, a gente segue aqui no pedidomusical.com.br, nas nossas redes sociais, no nosso WhatsApp. É só você ficar à vontade, mandar aquela mensagem aí gostosinha no capricho, compartilhando como é que tá sendo a sua quinta-feira, viu?
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4: 8:45.

0: Diego Vitor Hugo!
1: 8h56.
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0: as guri!
1: ULT!
2: Show demais!
0: Sensacional, gente, que energia, obrigado, boa. Viu, gente? Deus abençoe muito. Muito, vocês são maravilhosos.
3: O que fala 8h59. A galera tá ouvindo.
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1: Ah, que o sistema é bruto, hein?
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1: Ah, trem bom, simbora, já estamos de volta aqui para toda a nossa região e todo o Brasil também, né? Deixa eu mandar aquele cheiro gostoso para a galerinha do Rio Grande do Sul por aqui na sintonia. Você de Pouso Alegre, você também de Curitiba, ouvindo a gente no Paraná. Obrigado, turma, tamo junto. Tem parceria boa pintando aqui, hein? Simbora. Diego e Vitor Hugo e Rio Negro e Seu Limões, dois tipos de eu.